Como nós, ele aqui viveu e muitos milagres ele realizou. Cresceu amando a todos, enfim, obedecendo o mandamento do Pai. A dura cruz teve que suportar, mas não reclamou por amor.

Assim veio a minha palavra do Senhor, dizendo: antes que te formasse no ventre, te conheci. E antes que saísses da madre, te santifiquei. As nações te dei por profeta. Então disse eu: ah, Senhor Deus, eis que não sei falar, porque ainda sou um menino. Mas o Senhor me disse: não digas eu sou um menino, porque a todos a quem eu te enviar, irás, e tudo quando eu te mandar, falarás. Não temas diante deles, porque estou contigo para te livrar, diz o Senhor. Estendeu o Senhor a sua mão e tocou-me na boca e disse-me o Senhor: eis que ponho as minhas palavras na tua boca. Olha, ponho-te neste dia sobre as nações e sobre os reinos, para arrancares e para derrubares, e para destruíres e para arruinares, e também para edificares e para plantares. Tu, pois, cinge os teus lombos e levanta-te, e diz-lhes tudo quanto eu te mandar. Não te espantes diante deles, para que eu não te vergonhe diante deles. Porque eis que hoje te ponho por cidade forte, e por coluna de ferro, e por muros de bronze, contra toda a terra, contra os reis de Judá, contra os seus príncipes, contra os seus sacerdotes, e contra o povo da terra. E pelejarão contra ti, mas não prevalecerão contra ti, porque eu sou contigo, diz o Senhor, para te livrar. Jeremias 1:4-10 e 17-19.

você veio exaltar o nome do Senhor. Então dê a ele um grito de júbilo e um brado de vitória. Glória ao teu nome, Senhor. Aleluia. Glória e majestade estão diante dele.

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Oh, aleluia. Tu és o Deus que jamais falhou. Tu és o Deus que não pode mentir. Tu cumpriste as tuas promessas na vida de Abraão, de Isaac, de Jacó. E eu sei que o Senhor cumprirá também as tuas promessas na minha vida. Eu sei que os teus olhos estão em mim, Senhor.

Podem passar os dias, podem passar os anos. Confia, meu amado. Ele trabalha para aqueles que nele esperam. Todas as palavras que Deus disse se cumpriram. E assim será na tua vida, meu querido. Mas quem sabe você não está vendo. Na verdade, você não precisa ver. O que você precisa é crer, porque Ele fará. Toda promessa passa pelo teste do tempo. Ele está provando o teu coração. Ele está forjando o teu caráter, para que você desfrute da plenitude da bênção do Senhor. Oh, saia do lugar que limita a tua visão. Olhe para o céu, levante as suas mãos.

A lei do Senhor é perfeita e restaura a alma. O testemunho do Senhor é fiel e dá sabedoria aos simples. Os preceitos do Senhor são retos e alegram o coração. O mandamento do Senhor é puro e ilumina os olhos. O temor do Senhor é límpido e permanece para sempre. Os juízos do Senhor são verdadeiros e todos igualmente justos. São mais desejáveis do que ouro, mais do que muito ouro depurado, e são mais doces do que o mel e o destilar dos favos. Além disso, por ele se admoesta o teu servo, em os guardar a grande recompensa. Quem há que possa discernir as próprias faltas? Absolve-me das que me são ocultas. Também da soberba guarda o teu servo, que ele não me domine. Então serei irrepreensível e ficarei livre de grande transgressão. As palavras dos meus lábios e o meditar do meu coração sejam agradáveis na tua presença, Senhor, rocha minha e redentor meu. Salmo 19, 7 a 14. Estas coisas diz aquele que conserva na mão direita as sete estrelas e que anda no meio dos sete candeeiros de ouro. Conheço as tuas obras, assim o teu labor, como a tua perseverança e que não podes suportar homens maus, e que puseste à prova os que a si mesmo se declaram apóstolos e não são, e os achaste mentirosos. E tens perseverança e suportaste provas por causa do meu nome, e não te deixaste esmorecer. Tenho, porém, contra ti que abandonaste o teu primeiro amor. Lembra-te, pois, de onde caíste, arrepende-te e volta à prática das primeiras obras. E se não venho a ti e moverei do seu lugar o teu candeeiro, caso não te arrependas. Tem, contudo, a teu favor que odeias as obras dos nicolaítas, aos quais eu também odeio. Quem tem ouvidos, ouça o que o Espírito diz às igrejas. Ao vencedor, dar-lhe-ei que se alimente da árvore da vida, que se encontra no paraíso de Deus. Apocalipse 2, de 1 a 7.

resposta branda desvia o furor, mas a palavra dura suscita a ira. A língua dos sábios adorna o conhecimento, mas a boca dos insensatos derrama a estultícia. Os olhos do Senhor estão em todo lugar, contemplando os maus e os bons. A língua serena é árvore de vida, mas a perversa quebranta o espírito. O insensato despreza a instrução de seu pai, mas o que atende à repreensão consegue a prudência. Na casa dos justos há grandes tesouros, mas na renda dos perversos há perturbação. A língua dos sábios derrama o conhecimento, mas o coração dos insensatos não procede assim. Provérbios 15, 1 a 7.

Quem somente observa o vento nunca semeará, e o que olha para as nuvens nunca cegará. Assim como tu não sabes qual o caminho do vento, nem como se formam os ossos no ventre da mulher grávida, assim também não sabes as obras de Deus que faz todas as coisas. Semeia pela manhã a tua semente e à tarde não repouses a tua mão, porque não sabes qual prosperará, se esta, se aquela ou se ambas igualmente serão boas. Doce é a luz e agradável aos olhos ver o sol. Ainda que o homem viva muitos anos, alegre-se em todos eles, contudo deve lembrar-se de que há dias de trevas, porque serão muitos. Tudo quanto sucede é vaidade. Alegra-te, jovem, na tua juventude, e recreie-se o teu coração nos dias da tua mocidade. Anda pelos caminhos que satisfazem ao teu coração e agradam aos teus olhos. Sabe, porém, que de todas estas coisas Deus te pedirá conta. Afasta, pois, do teu coração o desgosto e remove da tua carne a dor, porque a juventude e a primavera da vida são vaidade. Eclesiastes 11, 4 a 10.

Tu estás acima de tudo, Senhor. Tu estás entronizado acima de todos, Deus. Senhor, é por isso que eu me prostro aos teus pés. Porque eu sei que quando eu me prostro, o Senhor se levanta em meu favor. Glórias ao teu nome, Senhor.

Pai Santo, Senhor, nós queremos reverenciar a Tua santidade. Aplauda aquele que é santo, aquele que é santo.

0: no fim.
1: Oito.
0: Ainda é tempo, venha Cristo, irmão.
1: Sete.
0: Sua chance está chegando ao fim.
1: Seis.
0: É melhor você se consertar.
1: Cinco.
0: Pois Cristo logo vem a ti.
1: Quatro.
0: E a porta aberta ainda está.
1: Três.
0: E em breve ela vai fechar.
1: Dois.
0: Não adianta depois chorar.
1: Um.
0: Agora corra e atenção.
1: Zero.
0: Cristo vem

Mas vós, irmãos, não estáis em trevas, para que esse dia, como ladrão, vos apanhe de surpresa. Porquanto vós todos sois filhos da luz e filhos do dia. Nós não somos da noite nem das trevas. Assim, pois, não durmamos como os demais. Pelo contrário, vigiemos e sejamos sóbrios. Ora, os que dormem, dormem de noite, e os que se embriagam, é de noite que se embriagam. Nós, porém, que somos do dia, sejamos sóbrios, revestindo-nos da couraça da fé e do amor, e tomando como capacete a esperança da salvação. Porque Deus não nos destinou para a ira, mas para alcançar a salvação mediante nosso Senhor Jesus Cristo, que morreu por nós, para que quer vigiemos, quer durmamos, vivamos em união com Ele. Consolai-vos, pois, uns aos outros, e edificai-vos reciprocamente, como também estáis fazendo. Tessalonicenses 5, versículos 4 a 11.

0: toda a glória ao Rei dos Reis e Senhor dos Senhores.
1: Aleluia.
0: Aleluia. Aleluia.
2: Aleluia. Aleluia. Aleluia.
0: Glória a Deus. Aleluia. Aí, aleluia. Glória a Deus.

converteres ao Todo-Poderoso, serás restabelecido. Se afastares a injustiça da tua tenda e deitares ao pó o teu ouro e o ouro de Ofir entre as pedras dos ribeiros. Então o Todo-Poderoso será o teu ouro e a tua prata escolhida. Deleitar-te-ás, pois, no Todo-Poderoso, e levantarás o teu rosto para Deus. Orarás a Ele e Ele te ouvirá, e pagará os teus votos. Se projetas alguma coisa, ela te sairá bem, e a luz brilhará em teus caminhos. Jó, capítulo 22, 23 a 28.

0: Glória a Deus, glória a Deus, Ele é o nosso refúgio. Aleluia.
1: Ei pessoal, venham para cá, sentem-se aqui um minutinho, está quase na hora de eu ir embora.
2: Ah, não vá, Salte.
1: Não se preocupem, eu voltarei. Afinal de contas, há muitas outras crianças que eu tenho que ensinar como louvar ao Senhor. Mas antes de ir, eu quero lhes falar algo muito importante.
3: O que você quer nos falar, Salte?
1: Bem, quando vocês estavam cantando, eu estava lembrando quanto era um livrinho, menor que esse remendo no bolso. Você quase não podia ler a minha letra de tão pequeno que eu era. Eu nunca pensei que pudesse fazer algo realmente importante e que pudesse ser alguém importante. Mas alguém um dia me disse, Salte, você tem um potencial.
4: O que quer dizer isso, Salte?
1: Quer dizer que Deus tem um plano para a sua vida. Ele tem um chamado especial para você realizar algo para Ele. Para cada um de vocês, Deus tem dado talentos, dons espirituais e habilidades para desenvolver. Priscila, você pode ser uma médica. Gilson, você pode ser um repórter. Meire, você pode ser uma mamãe.
5: Eu posso ser um professor?
1: É claro, se estiver no seu coração. Eu estou muito feliz porque eu estou fazendo o que Deus me chamou para fazer. Eu estou falando com a garotada do mundo inteiro que Jesus ama cada um deles. Também estou ensinando a eles a retribuir o amor de Jesus, louvando-o através das músicas.
3: Mas, Saltes, como nós podemos desenvolver o nosso potencial e fazer o que Deus nos chamou para fazer?
1: Isto é simples. Faça o melhor que você puder e deixe a luz de Jesus brilhar. Aí, quando as pessoas olharem para você, elas verão o Senhor. E é isto que é glorificar a Deus. Deus quer ser glorificado em nossas vidas. Ele quer usar cada um de nós para mostrar aos outros o seu amor. Então, se isso se parece com o que você quer fazer, você pode começar agora, deixando que esta música seja a sua oração. Ok?
2: Ok, Salte.

estas coisas, meus amados irmãos. Todo homem, pois, seja pronto para ouvir, tardio para falar, tardio para se irar. Porque a ira do homem não produz a justiça de Deus. Portanto, despojando-vos de toda impureza e acúmulo de maldade, acolhei com mansidão a palavra em vós implantada, a qual é poderosa para salvar as vossas almas. Tornai-vos, pois, praticante da palavra, e não somente ouvinte, enganando-vos a vós mesmos. Porque se alguém é ouvinte da palavra e não praticante, assemelha-se ao homem que contempla num espelho o seu rosto natural. Tiago 1, versículo 19 a 23.

A luz dos justos brilha intensamente, mas a lâmpada dos perversos se apagará. Da soberba só resulta a contenda, mas com os que se aconselham se acha a sabedoria. Os bens que facilmente se ganham, esses diminuem, mas o que ajunta à força do trabalho terá aumento. A esperança que se adia faz adoecer o coração, mas o desejo cumprido é árvore de vida. O que despreza a palavra, a ela se apenhora, mas o que teme o mandamento será galardoado. O ensino do sábio é fonte de vida, para que se evitem os laços da morte. A boa inteligência consegue favor, mas o caminho dos perfídios é intransitável. Provérbios 13, de 9 a 15.

Aleluia. Oh, levanta suas mãos mais uma vez. Você que já fez uma voz da sua vida em algum coral, em qualquer igreja que você tenha pertencido ou pertence, cante ao Senhor.

Aquele que habita no esconderijo do Altíssimo, à sombra do Onipotente descansará. Direi do Senhor, Ele é o meu Deus, o meu refúgio, a minha fortaleza, e nele confiarei. Porque Ele te livrará do laço do passarinheiro e da peste perniciosa. Ele te cobrirá com as suas penas, e debaixo das suas asas estarás seguro. A sua verdade é escudo e broquel. Não temerás espanto noturno, nem seta que voe de dia, nem peste que ande na escuridão, nem mortandade que assole ao meio-dia. 1.000 cairão ao teu lado e 10.000 à tua direita, mas tu não serás atingido. Somente com os teus olhos olharás e verás a recompensa dos ímpios. Porque tu, ó Senhor, és o meu refúgio, o Altíssimo é a tua habitação. Nenhum mal te sucederá, nem praga alguma chegará à tua tenda, porque aos seus anjos dará ordens a teu respeito, para te guardarem em todos os teus caminhos. Eles te sustentarão nas suas mãos, para que não tropeces com teu pé em pedra. Pisarás o leão e o áspide, calcarás aos pés o filho do leão e a serpente. Porque tão encarecidamente me amou, também eu o livrarei. Pô-lo-ei num alto retiro, porque conheceu o meu nome. Ele me invocará e eu lhe responderei. Estarei com ele na angústia, livrá-lo-ei e o glorificarei. Dar-lhe-ei abundância de dias e lhe mostrarei a minha salvação. Salmo 91.

pezinho junto.

sangue carmesim, o anjo do Egito, grupo Shalom. Que maravilha, você aí, eu aqui na Rádio Paulista Online, que é muito bom ter você aqui também ouvindo a Rádio Paulista, viu? É muito importante, o Pai nos atrai a si. O Pai nos atrai a si. Ninguém pode vir a mim se o Pai que me enviou não o trouxer. É Jesus falando em João, o livro de João, capítulo 6, versículo 44. Ninguém pode vir a mim se o Pai que me enviou não o trouxer. Quando Deus me traz a Cristo, surge imediatamente a questão da minha vontade. Aceitarei a revelação dada por Deus? Irei a Ele? Discutir sobre questões espirituais é impertinência. Quando Deus lhe falar, não discuta com ninguém. A fé não é um ato intelectual e um ato moral, mediante o qual me entrego deliberadamente. Estarei disposto a entregar-me totalmente a Deus e a agir com base no que Ele diz? Nesse caso, verificarei que estou alicerçado na realidade do Evangelho, que é tão seguro quanto o trono de Deus. Ao pregar o Evangelho, insista sempre numa decisão da vontade. A fé deve ser a decisão de crer, tá? Deve haver uma capitulação da vontade, não ante um poder persuasivo, né? Mas uma firme caminhada em direção a Deus, baseada nele e no que ele diz, até que eu perca a confiança no que tenho feito e confie apenas em Deus. O problema é que não confio em Deus, mas apenas na minha compreensão intelectual. No que diz respeito aos meus sentimentos, não devo confiar neles. Preciso tomar a decisão de crer. E isso nunca poderá ser feito sem um esforço violento de minha parte, para separar-me da minha antiga maneira de ver as coisas e entregar-me totalmente a Ele. Toda pessoa tem condições de ir além do seu alcance. Eu vou repetir, toda pessoa tem condições de ir além do seu alcance. É Deus quem me leva a si. E meu relacionamento com Ele é, em primeiro lugar, um relacionamento pessoal, não intelectual. Eu repito, viu? Tá? Em primeiro lugar, um relacionamento pessoal e não um intelectual. Entro nesse relacionamento pelo milagre de Deus e por minha própria vontade de crer. Depois, passo a ter uma compreensão e uma apreciação inteligente da maravilha de tal acontecimento. Tá? Entendeu direitinho a mensagem? Foi direta no meu coração. Será também que foi no seu coração? Será? Hã? Fica aí uma interrogação. É você que tem que responder, tá? Chega um ponto que nós não vamos resistir o chamado do Senhor, tá? Preste atenção, vai chegar um ponto, vai chegar o dia, vai chegar a hora, vai chegar o momento, né? Que nós não poderemos resistir ao chamado do Senhor. Por quê? Por que isso? Porque ele tem um plano em cada criatura. Sabia disso ou não? Ele tem um plano a cada criatura. Ele chama, ele mostra, ele fala, ele busca. O Senhor está buscando você, meu amigo, creia nisso, tá? Ele busca você até você chegar, né? Ele está com você em todo o tempo. Entendeu a mensagem? Bom dia, 7 horas 22 minutos, a rádio é Paulista. São Paulo frio, muito frio, né? Mas diz que vai melhorar. Vamos ver.

Deus é o nosso refúgio e fortaleza, socorro bem presente na angústia. Portanto, não temeremos, ainda que a terra se mude e ainda que os montes se transportem para o meio dos mares, ainda que as águas rujam e se perturbem, ainda que os montes se abalem pela sua braveza. Há um rio cujas correntes alegrarão a cidade de Deus, o santuário das moradas do Altíssimo. Deus está no meio dela, não se abalará Deus, ajudará já ao romper da manhã. Os gentios se esbraveceram, os reinos se moveram, ele levantou a sua voz e a terra se derreteu. Salmo 46, versículo 1 a 6.

0: Bom dia aqui é Rádio Paulista Online. 7:45. A experiência ou revelação? Experiência ou revelação? Temos recebido o Espírito que vem de Deus para que conheçamos o que por Deus foi dado gratuitamente. Temos recebido o Espírito que vem de Deus para que conheçamos o que por Deus foi dado gratuitamente. 1 Coríntios capítulo 2, versículo 12 fala, está registrado. 1 Coríntios no Novo Testamento, capítulo 2, versículo 12. A redenção é uma realidade em si mesma, não a experiência que tive nela, mas a redenção não terá sentido para mim enquanto ela não falar a minha linguagem. Quando me converti, preste atenção aí, você amigo que ouve a Rádio Paulista, amiga, meu irmão, minha irmã, quando me converti, o Espírito de Deus me libertou de mim mesmo e de minhas experiências. Eu vou repetir. Quando me converti, o Espírito de Deus me libertou de mim mesmo e de minhas experiências e me identificou com Jesus Cristo. Se minhas experiências ainda continuam comigo, elas não foram produzidas pela redenção. A prova de que uma experiência é produzida pela redenção é que ela me liberta cada vez mais de mim mesmo. É isso mesmo, tá? É isso. Agora, a prova, mais uma vez, né? A prova de que uma experiência é produzida pela redenção é que ela me liberta cada vez mais de mim mesmo. Não considero mais as minhas experiências como base da realidade. Levo em conta apenas a realidade que produziu essas experiências. Minhas experiências não valem nada, a menos que me mantenham junto à fonte, Jesus Cristo. Se você tentar represar o Espírito Santo que está em você para produzir experiências subjetivas, descobrirá que ele romperá todas as barragens e o levará de volta ao Cristo histórico. Nunca alimente uma experiência que não tenha Deus como fonte e a fé em Deus como resultado. Nunca alimente uma experiência que não tenha Deus como fonte e a fé em Deus como resultado. Se o fizer, a sua experiência será anticristã, tá? Não importam as visões que você possa ter tido, Jesus Cristo é o Senhor. Jesus Cristo é o Senhor de suas experiências. Ou você está tentando ser o Senhor dele? Hã? Dá para responder? Ou você está tentando ser o Senhor dele? Alguma experiência lhe é mais preciosa do que o seu Senhor? É? Ele tem que ser o seu Senhor. E nenhuma experiência sobre o qual ele não seja o Senhor deve ter valor para você, né? Tempo virá em que Deus o tornará indiferente, tá? As suas experiências. Pouco me importa aquilo que experimento, estou segura, é dele, tá? Se você é dado a falar sobre as experiências que teve, seja implacável consigo mesmo. A fé que é firme em si mesma não é fé. A única fé que existe é a que tem segurança em Deus. Entendeu? É isso mesmo. A única fé que existe é a que tem segurança em Deus. O nosso Deus é maravilhoso. Bom dia! Em cada música, uma mensagem no ar. Daqui a pouco, o pastor Ricardo Aracaque, titular da Primeira Igreja Batista do Brás, vai trazer uma mensagem online. Tá bom? Ele vem, vai trazer a mensagem e você deve ouvir direitinho e aplicar em seu viver. Legal?
1: Sim!

Quero convidar você a continuar refletindo comigo no Evangelho de Marcos. Nós vamos ler hoje, capítulo 4, a partir do verso 26. Jesus está nessa parte falando das suas parábolas, parábolas do reino. Marcos dividiu assim o seu Evangelho, capítulo 4, e ele dedica as parábolas de Jesus. Nós já vimos a parábola do semeador, vimos hoje pela manhã a parábola da lâmpada, e agora à noite a parábola da semente, a partir do versículo 26, que diz assim, Marcos 4, a partir do 26, disse também: o reino de Deus é comparável a um homem que lança a semente à terra. Quer esteja ele dormindo à noite, quer acordado de dia, a semente acaba brotando e crescendo sem ele saber como. A terra produz o grão por si mesma. Primeiro a planta, depois a espiga e, por último, o grão que enche a espiga, mas assim que o grão amadurece, o homem logo lhe passa a foice, porque chegou a colheita. Vamos orar? Senhor, obrigado por ter nos trazido aqui mais essa noite. Pedimos que, mais uma vez, teu Espírito que inspirou essa palavra, agora a ilumine na nossa mente e coração, a fim de que ela produza o fruto pelo qual o Senhor a enviou essa noite, para a tua glória mesmo, em nome de Jesus. Amém. Essa semana, meu filho, ou melhor, semana passada, né? Porque nós estamos no domingo, primeiro dia da semana, então foi semana passada, meu filho completou 16 anos. Parece que foi ontem. Eu o vi nascer, primeiro um bebê, aí daqui a pouco estava uma criança, quando eu me dei conta era já um pré-adolescente, então se tornou um adolescente de fato, e agora quase um jovem. Então a vida é assim, ela acontece, mas não acontece de uma hora para outra. Ela vai seguindo o seu curso natural, mas não pulando etapas, seguindo a sua etapa, seguindo o seu curso. Às vezes nos dá a impressão que lentamente, outras vezes parece que está acontecendo tudo muito rápido, mas a coisa está seguindo o seu curso, até que uma hora chega ao seu cume. Completa-se o processo. A coisa finalmente chega lá. A coisa acontece. Como parece ter sido aí o título, acho que da Espanha, pelo jeito. Acho que deve ter sido 120 minutos. É, agora eu tenho certeza. Mas é assim, irmãos, é assim. As coisas têm o seu processo. Não acontece nos primeiros 5 minutos. Às vezes leva 120, vai para os pênaltis. Aconteceu aí, pelo jeito. Mas a vida é assim, Jesus está falando que o reino de Deus também é assim. E ele vai falar agora desse reino de Deus, usando a parábola de uma semente que é plantada por um homem. O homem plantou a semente, e quer esse homem esteja acordado, quer esse homem esteja dormindo, quer esse homem tenha saído de casa, quer esse homem esteja em casa, quer esse homem esteja pensando na semente,
quer esse homem ter se esquecido da semente. O que está acontecendo com essa semente? Está seguindo o seu curso. Ele fazendo ou deixando de fazer, ele plantou, ele regou, mas agora que ela está debaixo da terra, ela está seguindo o seu curso natural, primeiro brota, aí vem a planta, aí depois tem a espiga, aí depois os grãos começam a aparecer, é passo a passo, progressivo, paulatino, é o que Jesus vai dizer aí no versículo de número 26. O reino de Deus é comparável a um homem que lança a semente à terra, quer esteja ele dormindo à noite, quer acordado de dia, a semente acaba brotando e crescendo, sem ele saber como. A terra produz o grão por si mesma. Primeiro a planta, depois a espiga, e por último o grão que enche a espiga. Então vai sendo o processo, a coisa vai acontecendo. Passo a passo. Mas e quando completa o processo? Aí Jesus vai falar, versículo 29. Mas assim que o grão amadurece, o homem logo lhe passa a foice, porque chegou a colheita. Então demora. Está debaixo da terra. Mas a coisa está acontecendo. De repente o processo se completa. Completou, foice. Por quê? Chegou o tempo, a coisa amadureceu, as etapas foram cumpridas. De repente, foi-se, acabou. Sabe o que isso faz lembrar? O tempo de Noé. Jesus disse que no tempo de Noé, as pessoas estavam vivendo. Estavam comendo, bebendo. O que mais que elas estavam fazendo? Casando. Dando a filha em casamento, fazendo festa. Fazendo planos. Comprando, vendendo, sem se dar conta do quê? Que a arca estava sendo construída. Ano após ano. Cada ano um pouquinho mais. Primeiro o pavimento, piso, depois primeiro andar, segundo andar, terceiro andar. A arca ali o tempo todo e as pessoas meio que não se apercebendo. Vivendo como se nada estivesse acontecendo. Mas estava acontecendo. A arca estava lá sendo construída. E sabe quanto tempo levou a arca para ser construída? Mais ou menos 100 anos. Noé foi chamado com 100 anos, provavelmente ele termina a arca com, ou melhor, ele começa com 500 anos, termina com 600. Mas Jesus diz que o dia que a arca ficou pronta e o último animal entrou na arca, Deus mesmo fechou a porta. Sabe de que lado? De dentro. Não tinha como abrir do lado de fora. E aí não houve tempo para mais nada. Assim é o reino. Ele
veio com Jesus, foi inaugurado, está aqui entre nós. Vai chegar o dia que esse reino vai ser plenamente estabelecido, se tornar visível na segunda volta de Jesus. Mas enquanto isso, ele está aqui no nosso meio. Quer a gente perceba, quer não, mas a coisa está acontecendo, ele está seguindo o seu curso. Às vezes a gente acha assim, né, que Jesus vai voltar na segunda vinda, aí vai vir o reino. Não, Jesus disse que o reino já veio. Na sua primeira vinda, ele vai se tornar manifesto na segunda. Mas enquanto isso, está aí, ó, como uma semente debaixo da terra. Quer as pessoas estejam se apercebendo dele ou não, vivendo como se nada tivesse acontecendo, se casando, se dando em casamento, trabalhando, comprando, vendendo, fazendo planos, como se fosse viver aqui para sempre, o reino está lá, seguindo o seu curso até que o dia vai, pum, como a semente que brotou, se tornou espiga e veio a foice. Então, alguns vão dizer que nós vivemos nesse interi entre o já e ainda não. O reino que já chegou, mas ainda não foi estabelecido, foi plenamente manifesto. Mas ele já está aqui. Então, a pergunta, irmãos, que a gente precisa responder hoje é: o que nós, povo do reino, que já vimos o reino, que já adentramos pela porta que é Cristo, o que nós fazemos nesse ínterim entre esse já está aqui, mas ainda não? O que a gente faz como povo do reino nesse ínterim entre o seu já aqui e ainda não, mas a coisa está acontecendo? Bom, em primeiro lugar, a gente anuncia. Porque não anunciar seria como a gente saber que vai acontecer um terremoto essa semana e a gente não falar nada para ninguém. A gente só se preocupar em prover o nosso abrigo. É como se a gente soubesse que a casa já começou a pegar fogo, mas a gente ficar quieto, como se fosse um segredo. Até porque, irmãos, essa aparente demora do reino se manifestar, essa aparente lentidão do reino, como uma sementinha no chão que vai brotando devagarzinho, demorando, vai seguindo o seu processo natural, tem um propósito, é dar tempo para a gente anunciar e dar tempo para mais pessoas se arrependerem. Olha só o que o apóstolo Pedro vai dizer lá em 2 Pedro 3, 8 a 9. Mas vós, amados, não ignoreis uma coisa. Um dia para o Senhor é como 1000 anos. E 1000 anos como 1 dia. O Senhor não retarda a sua promessa, ainda que alguns a considerem demorada. Mas Ele é paciente convosco. E não quer que ninguém pereça, mas que todos venham a se arrepender. Meu pastor, quando pregava sobre a volta de Jesus, ele costumava fazer assim. Ele perguntava para a gente: se Jesus tivesse voltado 50 anos atrás, quantos não estariam salvos? Aí alguns irmãos idosos levantavam a mão. Aí ele perguntava: se Jesus tivesse voltado 30 anos atrás, quantos não estariam salvos? Porque há 30 anos atrás não tinham ainda recebido Cristo. Aí uns de meia idade levantavam a mão. Aí ele perguntava: e se Jesus tivesse voltado 10 anos atrás? Há 10 anos, quantos estariam perdidos? Aí outros levantavam a mão.
Se Jesus tivesse voltado 5 anos atrás, aí um monte de gente levantava a mão. Se Jesus tivesse voltado 1 ano atrás, um monte de gente. Se eu fizesse essa pergunta agora aqui, se Jesus tivesse voltado 30 anos atrás, quem aqui não estaria no seu reino? Levanta a mão. Olha só. Olha só. Se Jesus tivesse voltado 10 anos atrás, quem não estaria no seu reino? Ah, alguns. Deixa eu olhar aqui. Se Jesus tivesse voltado 1 ano atrás, 2 anos. Ah, tem mais gente ali. Então percebe, o fato de o reino ter demorado, aparentemente, serviu para mais gente encontrar a porta do reino, que é Jesus. Então, nós tivemos tempo para sermos convidados ao reino, então aceitamos o convite. E nós agora adentramos ao reino, não somos mais os de fora, somos agora os de dentro, mas somos enviados aos de fora para fazer o mesmo convite, para anunciar esse reino. E como que a gente anuncia? A gente anuncia, claro, por meio da nossa vida, porque testemunho sem obras é cego, mas a gente testemunha também por meio das nossas palavras, porque testemunho sem palavras é surdo. Tem gente que diz assim: não, eu vou pregar só com a minha vida. Eu lembro o caso de um missionário entre os muçulmanos, que disse assim: não, eu vou pregar só com a minha vida. E teve, de fato, uma vida exemplar entre eles. Só que esse mesmo missionário testemunha. Sabe qual foi a conclusão que os muçulmanos chegaram depois de ter convivido com aquele missionário exemplar durante alguns anos? Que ele era um ótimo muçulmano. Então tem uma hora, irmãos, que tem que falar. Assim como alguém um dia teve coragem de falar para você. Para com essa desculpa. Se Deus te deu oportunidade, lembra do que o Senhor Jesus disse para Paulo: fale e não te cales. Fale e não te cales. Você falou com a sua vida, aí Deus te deu oportunidade, você fala também com as suas palavras. E depois rega tudo com oração. Porque, como disse já um pastor, as pessoas podem impedir que a gente faça e fale muita coisa para elas, mas não podem impedir que a gente ore por elas. Então, você anunciou com a sua vida, anunciou com as suas palavras, agora ora. E depois de você orar, sabe o que você faz, meu irmão afobado? Minha irmã, mãe desesperada. Espera. Espera. Porque se você ficar mexendo toda hora nessa terra, toda hora nessa semente, sabe o que vai acontecer? Você vai matar ela. Você vai matar a semente. Você percebeu aqui no texto que o homem plantou e depois o que ele fez? Deixou. Por quê? Porque a terra mesmo se ocupa de dar as condições para que a semente por si própria
brote, nasça e siga o seu curso natural. Então aqui há uma conexão. Jesus está dizendo assim, assim como há uma simbiose, assim como há um casamento entre a semente e a terra, quando a semente beija a terra, acontece ali uma simbiose natural, há um poder automático, a coisa simplesmente, sabe o que acontece? Acontece. Quando a semente encontra a terra, começa um processo natural que a gente não pode fazer nada. Simplesmente acontece. Está dizendo aqui, olha, versículo 28, a terra produz o grão por si mesma. Por si mesma. Então, assim como há um casamento entre a semente e a terra, há um casamento entre a palavra de Deus e a mente humana. Uma vez que a palavra de Deus foi semeada numa mente, começou ali uma simbiose. Começou ali um processo natural. Mas tem que deixar. Tem que dar um tempo para a coisa acontecer naturalmente. O processo natural, progressivo, paulatino. Ora, com a gente não é assim? Olha, eu vou te dar um testemunho pessoal. Tem coisas que eu já li da palavra de Deus, ou alguém já falou para mim, há anos. Se você perguntar para mim, eu sei recitar de cor, foi assimilado, mas tem coisas que foram fazer sentido agora. Aquela história de caiu a ficha. Porque uma coisa é você conhecer, de ter lido, de ter decorado, de ter estudado, de ter assimilado cognitivamente, está na sua cabeça. Outra coisa é você conhecer, de experimentar, de viver a coisa. Você sabe que a laranja tem o seu gosto cítrico, você poderia ler um artigo científico sobre laranja, sabe tudo sobre laranja, mas uma coisa é descascar a laranja, é provar a laranja. Ah! Fala para mim, isso não aconteceu nunca com você? De repente, uma palavra que você já conhece há tanto tempo, de repente, fez todo sentido. E quando faz todo sentido, sabe o que acontece? Muda a sua vida. Produz transformação. Sabe o que aconteceu? O reino de Deus chegou. Aleluia. A semente completou o seu processo natural e brotou. Deu fruto, e fruto de vida eterna para a glória do Senhor. Aleluia. É por isso que a gente não pode parar de semear. Louvado seja Deus se você tem um ouvido para semear. Você fala assim, não, eu falo, parece que não entra nada. Está entrando sim, mas é que tem um processo. Vai chegar uma hora que, regado pelo Espírito Santo, regado pelas suas orações, esse processo automático vai se completar e, de repente, aquele menino muda da água para o vinho. Aí você diz assim, não, finalmente criou juízo. Não é que, é que o processo se completou. Com a gente é assim. É por isso que pessoas que antes eram tão irascivas,
de repente se tornam mansas. Porque finalmente fez sentido para ele, Tiago 1:20, a ira do homem não produz a justiça de Deus. De repente fez sentido. E ele fala, quer saber? Vou dar um jeito nessa minha ira. Porque eu com esse meu jeito, eu só estou produzindo destruição. É por isso que aquela pessoa que não tinha trava na língua, falava as coisas, machucava as pessoas, e como desculpa dizia, não, é porque eu sou sincero mesmo, é porque eu sou franco. Franco não, é mal educado. É sem domínio próprio. De repente, ele lê, não saia da vossa boca nenhuma palavra que cause destruição. Ele já sabia. Ele já tinha lido. Ele já tinha ouvido 100 sermões sobre isso. Mas finalmente brotou. Finalmente fez todo sentido. Aí ele muda. Um dia um conhecido meu, que era muito gastão, ele disse que mudou quando finalmente caiu a ficha. Por que gastais com o que não é pão? Fez sentido. Curou as finanças. Mas o avarento, a mesma coisa. Não, eu sou controlado, é avarento. É avarento. Aí um dia faz sentido para ele que a avareza é idolatria. É confiar em um Deus chamado Mamon. Aí ele se torna um Zaqueu. Senhor, se eu defraudei alguém, se eu prejudiquei alguém, e eu restituo 4 vezes mais. E aí Jesus chega e fala assim, hoje chegou salvação nessa casa. Porque esse também é filho de Abraão. Então sabe onde que está o reino de Deus, irmãos? Em nós. Está aqui, ó. Em mim, está aí em você. Por isso que nesse inteirinho, entre o já e ainda não, você, por isso que nesse inteirinho,

em nós. Agora, irmão, sabe uma coisa importante? É a gente, assim, a gente que gosta de ficar falando, tomar cuidado para a gente mesmo deixar de nos preparar. Igual o caso. Conheci o caso de alguns alunos que queriam passar num concurso público e aí pediram para um dar a aula para eles. E esse que era o mais entendido deu a aula. E no dia do concurso os alunos passaram, o professor não. Então a gente tem que tomar cuidado de ficar anunciando aos outros e esquecer de preparar a nós mesmos. Por isso que o Paulo vai dizer assim: subjugo o meu corpo e o reduzo à servidão, para que pregando aos outros eu mesmo não venha de alguma maneira ficar reprovado. Palavra de Jesus: cuidai de vós mesmos, não aconteça que o vosso coração se encha de devassidão, embriaguez e preocupações da vida, e aquele dia vos surpreenda como uma armadilha, porque ele virá sobre todos os que habitam na face da terra. Vigiai, pois, orando em todo o tempo, para que possais escapar de todas essas coisas que haverão de acontecer e ficar em pé na presença do Filho do Homem. Então, encerro aqui te fazendo algumas perguntas. Espírito Santo, te toca para você começar a tratar alguém melhor. Quem é essa pessoa? Espírito Santo, te toca para você corrigir algo na sua vida, um erro, que pessoas que te amam já te apontaram em amor. Fulano, você precisa mudar isso. Você já percebeu, mas passa ano, sai ano e não corrige. E por fim, há algum hábito, alguma atitude que o Espírito Santo te toca para você mudar? Porque como diz Hebreus 10:37, pois aquele que vem virá dentro em breve e não tardará. A gente vive entre o já e o ainda não. O que a gente faz nesse tempo? A gente anuncia, a gente espera dar o fruto e a gente prepara nós mesmos, para que nesse dia, como diz Pedro, assim vos será amplamente concedida a entrada no reino eterno do nosso Senhor e Salvador Jesus Cristo. Que assim seja na minha vida, que assim seja na nossa vida, em nome de Jesus. Amém.

dos hinos que fala muito ao nosso coração, não é só porque é um hino antigo, porque eu creio que todos aqueles hinos que foram inspirados por Deus, o tempo não envelhece. Eu convido você a cantar esse hino, que é uma bênção, é uma certeza que eu e você nós podemos ter. Que Cristo em toda e qualquer situação, Ele estende a sua mão para nos ajudar.

0: Amém. Louvado seja o Senhor, porque nós podemos sentir a presença dele neste lugar e a sua forte mão está sobre nós.
1: Amém. Muito obrigado pela mensagem. Vem sendo, vem Jesus. Quarteto Gileade, 8 horas 43 minutos.

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Pensa que é fácil seguir a Jesus? Não é, não é fácil não, viu? Tá? Jesus disse, quem quiser seguir-me, pegue a tua cruz e siga-me. Não é fácil, tá? Não é fácil. Aliás, nada na vida é fácil, né? Até o seu trabalho aí, que você tem que acordar às vezes às 4 da manhã, como fez o meu pai. 35 anos trabalhando, levantando às 4 horas da manhã, pegando um trem que naquela época não tinha nem ônibus para o local onde ele trabalhava. E ele fazia tudo isso, trabalhava o dia inteiro, chegava com a malinha dele à tarde, 4, 5 horas, ele voltando para casa. Pensa que tudo isso é fácil? Você tem que pegar a sua cruz, meu amigo, você, minha amiga, que ouve a Rádio Paulista online, pegue a sua cruz e siga Jesus. É isso que importa. Só que tem uma vantagem, né? No mundo, o máximo que nós podemos fazer é ter a nossa aposentadoria, 35 anos, 30 anos trabalhado, E depois disso, mais alguns anos aí que a gente fica vivo, E vai embora. Agora, não tem Jesus no coração? Não tem Jesus no coração, mesmo com todo esse trabalho, não tem Jesus Cristo no coração, não tem perspectiva de vida eterna, Vida eterna, vive aí no mundo de Deus e não conhece a Deus e não sabe o que é vida eterna. Quando a gente fala para ele que ele precisa aceitar Jesus Cristo para ter a vida eterna, ele torce o nariz. Ela torce o nariz. Ah, não acho, Simplesmente, quantas pessoas que eu já ouvi falar isso, não quero. E não aceita e acha que não precisa de Jesus Cristo em seu viver, É uma grande diferença, há uma grande diferença entre se ter Jesus Cristo no coração e não ter, Primeiro lugar, a certeza da vida eterna. Quando você segue Jesus Cristo, quando você tem Jesus Cristo em seu coração, a vida eterna vem junto. Sabia disso ou não? Não sabia? Você assina um contrato. Você assina um contrato no seu coração, Um contrato aí no seu coração, com Jesus, no coração de Jesus, o Senhor, na vida verdadeira, com certeza, Você vai viver eternamente, Você aceitou Jesus Cristo, quando você aceita, você assina o contrato com ele. Com certeza, um modo de dizer, Você assina um contrato com ele, de viver com ele em todo o tempo, E aí o que acontece? Ao invés de você aí ir parando devagarzinho, parando até morrer, Você vai ganhando vida, todo dia vida e vida em abundância, porque aí que está a grande diferença, Todo dia quando você acorda de manhã, que você ora a Deus, que você busca a Deus de todo o coração, o que acontece? A alegria da salvação anda com você em todo o tempo, a alegria da salvação. O ser humano precisa de Jesus Cristo. Não existe nada na Terra além disso, De que algo é extrair pela vida fora possa te dar a vida eterna. Só Jesus Cristo pode dar a vida eterna. Ele disse, eu sou o caminho, eu sou a verdade, eu sou a vida. Eu sou o caminho, a verdade e a vida. A vida, eu quero lhe dar a vida eterna. Ele fala para cada um de nós, como falou para o meu coração, que estou falando aqui na Rádio Paulista online. A vida eterna existe. Será que você ainda não se tocou? Será que você ainda não percebeu que existe a vida eterna? E para tudo na vida, nós temos que fazer um esforço.
fazer um esforço, seguir aquilo que é certo e correto para atingir o alvo que é a vida eterna. Agora, você vive aí uma vida de qualquer jeito, aos trancos e barrancos, trabalhando, estudando e correndo para lá, correndo para cá, você não tem tempo para Deus, você vive a sua vida achando que está tudo certinho, muito bem, pago minhas contas, tudo belezinha, não é? Então eu estou muito bem na fita, tá? Mas falta o principal em seu viver, falta. Se você não se achegar a Ele, ao Senhor Jesus Cristo no coração, tá? Você não tem nada disso que você está ganhando neste mundo, tá? Por quê? Vai acabar, vai chegar um ponto que vai acabar, vai terminar, e aí você fala, oh, como eu perdi tempo longe de Jesus. Tem gente que só aceita lá no finalzinho da vida ou no leito de dor no hospital. Quando chega lá um médico, ele, ou uma enfermeira, não é? Que tem Jesus Cristo no coração e vê aquela pessoa agonizando ali, indo embora daqui, ela faz a proposta, aceita Jesus Cristo em seu coração para viver eternamente. Ainda fala baixinho no ouvido dele e ele balbuciando, ou ela balbuciando ali, eu aceito. Já no finalzinho da vida, o que é que ele aproveitou de Jesus, hein? O que é que ele aproveitou de Jesus? O gozo da vida, o principal, a alegria que nós temos de ter Jesus Cristo em nossos corações. A gente vai vivendo com Jesus no coração e a fé aumentando cada vez mais, porque não regride não, viu? Com Jesus não tem essa de regredir não. Se regredir já é lá no início mesmo, não quero, não gostei disso. Então, paciência, mas aquele que segue verdadeiramente a Jesus Cristo, né? Diretamente, com certeza, vai sentir a verdade em sua vida. E ele diz, eu sou o caminho, a verdade e a vida. Eu quero te dar a vida eterna. Ou você não deseja a vida eterna? Quer viver essa vida aqui um pouquinho aí, quer dar 100 anos? O que é 100 anos perante a eternidade? Hã? O que é 100 anos perante a eternidade? Preste atenção, isso é muito sério. É você cuidando da sua vida. Ou você aceita ou você não aceita, tá? Ou você tem Jesus Cristo no coração ou não tem. É preciso aceitar Jesus Cristo em sua vida, tá? O gozo do céu já começa aqui, viu? O gozo do céu, o céu para onde nós vamos, todos nós que temos Jesus Cristo no coração, tá? A beleza da vida começa aqui. Ela é uma vida diferenciada. É assim que o ser humano precisa entender e aplicar em seu coração. Viver com Jesus Cristo no coração é um outro tipo de vida, é outra categoria. Tenha Jesus Cristo, meu amigo, minha amiga. Saiba que isso é a realidade. Eu não estou brincando com você, né? Brincando de jogar palavrinhas que o mundo joga sobre você. Eu estou falando a verdade. Conhecereis a verdade e a verdade vos libertará. Entenda isso e aplique seu viver. 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Vamos falar um pouquinho da palavra de Deus? Vamos? Vamos ver se você entende o que eu vou estar falando aqui neste momento, tá? Para isso, nós vamos na Bíblia. A palavra de Deus, tá? É o manual de Deus, entenda isso. Está ali na Bíblia, no Novo Testamento, no livro de Gálatas, capítulo 6, versículo 14. Mas longe esteja de mim gloriar-me, senão na cruz de nosso Senhor Jesus Cristo. Mas longe esteja de mim gloriar-me, senão na cruz do nosso Senhor Jesus Cristo. O Evangelho de Jesus Cristo sempre exige que se tome uma decisão. É aquilo que nós falamos agora, né? É aquilo que nós falamos agora. Você precisa de Jesus Cristo em seu viver. Então, o Evangelho de Jesus Cristo sempre exige que se tome uma decisão. É uma decisão para a eternidade. Você toma uma decisão aqui
e você vai parar lá nos lindos céus de luz maravilhoso com esse Deus que esteve aqui entre nós. Hã? Será que aceita o veredito de Deus sobre o pecado? Será? Será que eu aceito o veredito de Deus sobre o pecado dado na cruz de Cristo? Terei um mínimo interesse na morte de Jesus? Hã? Aceito ser identificado com a sua morte e morrer para o todo interesse pelo pecado, pelo mundanismo por mim mesmo, identificar-me a tal ponto com Jesus que nada mais me interesse, a não ser Ele, a não ser Ele. O privilégio do discipulado é eu poder estar alistado sob a cruz, e isso significa morte para o pecado, tá? Muita gente não sabe nem o que é pecado, né? Porque é um amaranhado de coisas aí na vida dele, né? Que tudo para ele, tudo para ele vale qualquer coisa, ele vai aos trancos e barrancos, empurrando com a barriga e vai que vai, e ele não sabe, né, o que é verdadeiramente o pecado. Isso significa morte para o pecado, ter Jesus Cristo no coração, né? Mas olha só, é eu poder estar alistado sobre a cruz, né? E isso significa morte para o pecado. Fique a sós com Jesus e diga-lhe o que você não quer que o pecado morra em você, ou que deseja ser identificado com a morte dele a qualquer preço. Tão logo você o faça pela fé no Senhor Jesus Cristo na cruz, ocorre uma identificação sobrenatural com a morte dele, e com uma certeza que ultrapassa todo entendimento. Você se assegura de que o seu velho homem está crucificado com Cristo. A prova é a facilidade com que a vida de Deus em você o capacita a obedecer à voz de Jesus. De vez em quando, o Senhor nos deixa ver o que seríamos se não fosse por Ele, para provar o que Ele disse: sem mim, nada, nada podeis fazer. É por isso que a base do cristianismo é o amor ardente pelo Senhor Jesus. Confundimos o êxtase de nossa experiência inicial de ingresso no reino com o propósito que Deus tinha ao introduzir-nos em seu reino. Seu propósito ao introduzir-nos nele é que possamos compreender tudo o que a identificação com Jesus Cristo significa. Você entendeu isso? Você entendeu, tá? A diferença. Deus não compactua com pecado, tá? Basta o primeiro que lá já mudou tudo lá no início de tudo lá com Adão e Eva. Basta aquele lá. Pecado é pecado, né? Muita gente fala, mas por que o Senhor já não eliminou aquilo lá, né? Já eliminou os dois, acabava com tudo, aquela árvore, aquelas coisas todas. Não adiantava. Se já fizeram ali no início, vão fazer depois também. Vão fazer depois lá e o pecado vai continuar e continuou e está continuando. E por quê? Hã? Porque a visão do homem é outra. Tá? Você fala para ele, você precisa de Jesus Cristo, ele quer fazer uma faxina na sua vida, ele quer limpar a sua vida, e o homem fala simplesmente assim, ó como é que ele fala, não quero, é assim que está dizendo, a humanidade está dizendo, está longe de dizer que aceita Jesus Cristo, lamentavelmente. Quando ele voltar, que vai voltar, isso vai acontecer, tá? Ele vai correr para Jesus, Senhor, eu também quero ir, Senhor, oh, me leva, Senhor, ele vai ver o povo de Deus juntinho com ele, com o Senhor maravilhoso,
para viver um lindo céu de luz. Jesus vai voltar. E você, para onde vai? Dá para responder ou não? Bom dia. Aqui em cada música, uma mensagem no ar. 9 horas, 2 minutos.

olhos do meu Deus, do Senhor Jesus Cristo, tá? Tem muita gente que nem sabe, né, que Jesus Cristo é o Filho de Deus. É verdade. Tem muita gente que só conhece o nome de Jesus, nada além disso. Nada além, nem sabe quem ele é, o que é que ele veio fazer aqui na terra, né? E isso é lamentável, tá? Ele veio para nos salvar, para nos dar a vida eterna, ensinar o caminho para a vida eterna. Ele mostrou o caminho direitinho, ele não titubeou, ele foi até o final, né? Lá na cruz. A vida oculta, a vossa vida está oculta juntamente com Cristo em Deus. Colossenses, capítulo 3, versículo 3, na Bíblia, no Novo Testamento, está registrado. O Espírito de Deus testifica da extraordinária segurança da vida oculta com Cristo em Deus. E isso é constantemente ressaltado nas epístolas. Falamos de viver uma vida santificada como se isso fosse uma coisa muito incerta. Olha só, hein? Falamos de viver uma vida santificada como se isso fosse uma coisa muito incerta. Porém, é a mais segura, porque essa vida tem em si e por trás dela o Deus Todo-Poderoso. A coisa mais incerta é tentar viver sem Deus. Preste atenção. A coisa mais incerta é tentar viver sem Deus. Se já nascemos de novo, a coisa mais difícil é errar. Tá? Se já nascemos de novo, a coisa mais difícil é errar. E a mais fácil é viver em correto relacionamento com Deus. Tá? Bastando que prestemos atenção em suas advertências e nos mantenhamos na luz. Quando pensamos em andar na luz, em ser libertos do pecado, cheios do Espírito, por isso nos parece o pico de uma montanha muito alta. E concluímos: oh, eu nunca conseguiria viver lá em cima. Mas quando, pela graça de Deus, chegamos lá, descobrimos que não se trata de um pico de montanha, mas de um planalto onde existe amplo espaço para viver e crescer. Alongaste sob os meus passos o caminho. Se você realmente vir a Jesus, eu o desafio a duvidar dele. Tá? Se você realmente vir a Jesus, tá? Eu o desafio a duvidar dele. Quando ele diz: não se turbe o vosso coração. Ele está dizendo: não se turbe o vosso coração. Agora ele falando no seu ouvido: ei, psiu, vem aqui, eu vou falar uma coisa aqui no seu ouvido. Não se turbe o vosso coração. Se você ouvir, eu o desafio a deixar que a sua mente se perturbe. Quando ele está presente, é impossível duvidar. Todas as vezes que você entra em contato pessoal com Jesus, as palavras dele se tornam reais. Tá? Eu vou repetir. Todas as vezes que você entra em contato pessoal com Jesus, as palavras dele se tornam reais. A minha paz vos dou, ele diz. A minha paz eu vos dou. Ele tem prazer, né, em dar a verdadeira paz para você, para mim. Uma paz que abrange tudo, desde o alto da cabeça até a sola dos pés. Uma confiança irreprimível. Isso mesmo. Uma confiança irreprimível. A vossa vida está oculta juntamente com Cristo em Deus. E a perfeita paz de Jesus Cristo é transmitida a você. Tá? A perfeita paz de Jesus Cristo é transmitida a você.
Aonde mais você pode buscar a paz? Aonde? Hã? Aquela paz que você acha por aí é uma paz passageira. É uma paz passageira. Ela acaba, termina. Aí você acha outra, termina também. E assim vai. Mas a vida que você tem em Jesus Cristo, né, essa nunca acaba. É verdadeira, é real. E é agora a paz que excede em todo entendimento, a todo entendimento. Tá? Entendeu? 9 horas 13 minutos, a Rádio é Paulista. Bom dia!

0: seu celular aí do lado, baixinho, né? Baixinho, para não atrapalhar o seu serviço. Você está aí ouvindo a Rádio Paulista, não é mesmo? Aí no seu trabalho, seja onde for, ouvindo a Rádio Paulista, é? Ouvindo sobre Jesus Cristo? Muito obrigado, viu? Muito obrigado, ouça mesmo, tá? Para você que ainda não conhece a Jesus Cristo, conhece o nome, né? Conhece o nome, tem muita gente que só conhece o nome. Mas o que é que ele fez, hein? Quem é ele verdadeiramente? Até hoje eu não sei, pode ser que você esteja dizendo isso. Até hoje eu não sei, não é? Ele está sendo pregado nos quatro cantos do mundo, está aí, né? É? Em todos os lugares do mundo, todos os dias a gente vê notícias de que tem 1 milhão de pessoas aqui, né? Fazendo, né? Aquela união ali, pregando a Jesus Cristo, levantando, né? Levantando a bandeira de Jesus Cristo, cantando bem alto. Então você precisa também saber. Tem muita gente que passa assim, vem no celular e começa a passar ali, passa, e ele vê notícias de Jesus aqui, notícias de Jesus ali, e notícias de todos os lugares do mundo, e pessoas, gente famosa que não aguenta mais viver do jeito que ele está vivendo. Ele vem para Jesus. Parece um encontro assim, né? Um encontro de corações. Ele vem para Jesus e diz: eu não aguento mais essa vida. Eu não aguento mais essa vida. E aí ele não tem para onde correr, tá? Se ele corre para cá, dá errado. Corre para o lado esquerdo, dá errado. Olha para cima, dá errado. Olha para baixo, não tem solução, não é? Aí ele vai aplicar em sua vida o certo e o correto. Ele vai encontrar Jesus Cristo, e aí ninguém mais pode mudar, ninguém pode, tá? Você conhece Jesus Cristo aí na sua mente? Você já estudou a Bíblia, já sabe realmente quem é Jesus Cristo? Vamos começar aqui pelo seu nascimento, né? O seu nascimento e o nosso novo nascimento. Na Bíblia está o livro de Isaías, no Antigo Testamento, no capítulo 7, versículo 14. Né? Olha lá, no Antigo Testamento: eis que a virgem conceberá e dará à luz um filho, e lhe chamará Emmanuel. Emmanuel, que quer dizer o quê? Deus conosco. Deus conosco. Ah, tá ali. Então, a virgem conceberá e dará à luz um filho, e lhe chamará Emmanuel, que quer dizer Deus conosco. Seu nascimento na história. Por isso também o ente santo que há de nascer será chamado Filho de Deus. Aonde que está registrado? Lucas. Aí, na palavra de Deus, Lucas capítulo 1, versículo 35. Jesus Cristo nasceu no mundo, não do mundo, preste atenção. Jesus Cristo nasceu no mundo, não do mundo. Não surgiu da história, ele entrou na história, vindo de fora. Jesus Cristo não é o melhor dos seres humanos. Preste atenção no que eu vou dizer. Jesus Cristo não é o melhor dos seres humanos. Ele é um ser que não pode, em absoluto, ser explicado pela raça humana. Tá? Ele, em absoluto, né? Em absoluto, ser explicado pela raça humana. Ele não é um homem que se tornou Deus, mas um Deus encarnado. Deus encarnado, que você entenda isso, viu? É muito importante. Deus vindo do céu e assumindo carne humana. Sua vida é a mais elevada e a mais santa que aqui chegou, entrando pela porta mais humilde. O nascimento do Senhor foi um advento. O seu nascimento em mim, por quem de novo sofra as dores de parto até ser Cristo formado em vós, como descreve Gálatas capítulo 4, versículo 19, no Novo Testamento. Assim como o Senhor entrou na história humana, preste atenção, assim como o Senhor entrou na história humana, também deve entrar em mim. Terei permitido que minha vida se transforme numa Belém para o Filho de Deus? Hã? Eu não posso entrar nos domínios do reino de Deus a menos que nasça do alto através de um nascimento totalmente diferente do natural. Entendeu isso ou não? Eu não posso entrar nos domínios do reino de Deus a menos que nasça do alto através de um nascimento totalmente diferente do natural. Importa-vos nascer de novo. Isso não é uma ordem, é um fato fundamental. A característica do novo nascimento é que eu me renda a Deus de forma tão completa que Cristo seja formado em mim. Assim que Cristo é formado em mim, sua natureza começa a atuar através de mim, tá? Deus manifesto na carne, a redenção torna isso realmente possível para você e para mim. Você entendeu direitinho a mensagem? Hã? Deus manifesto na carne. A redenção torna isso realmente possível para você e para mim. Tá? Ele veio para me buscar. É isso que acontece. Ele veio, né? Desde o momento... A redenção torna isso realmente possível para você e para mim. Nós temos agora uma nova vida. Uma nova vida em Cristo Jesus. Você teve uma vida, né? Quando você nasceu aí na barriga da mamãe, né? Tudo belezinha, tudo certinho. Agora chega Jesus Cristo e vem te buscar, né? Deus manifesto na carne, a redenção torna isso realmente possível para você e para mim. Graças a Deus que ele me achou, oh maravilha, eu te amo meu Deus, eu te amo. Olha, e ele foi até o fim para tornar tudo isso possível e que nós venhamos a estar com ele o tempo todo, valendo dele em nosso viver, tá bom? Bom dia, 9 horas e 27 minutos, às 10 da manhã, o pastor Ricardo Aracaque, titular da Primeira Igreja Batista do Brás, estará trazendo mais uma mensagem, já que ele veio às 8 da manhã, ele virá também às 10, tá bom? Valeu, muito obrigado por você estar aí em sintonia, e vou dizer uma coisa para você bem baixinho. Jesus Cristo ama você.
1: 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O meu coração e a minha carne chamam pelo Deus divino. 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Até mesmo nos seus altares, Senhor dos exércitos, Rei meu e Deus meu. Bem-aventurados que habitam em tua casa, louvar-te-ão continuamente. 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

agora a canção do Rouxinol com Leonardo Sullivan.

Quem tem Jesus Cristo no coração é assim mesmo, viu? Eu me lembro quando eu me converti, né? Parecia que o céu era aqui em São Paulo, né? Parecia que o céu era aqui, tudo era colorido para mim. Eu vivia com Jesus Cristo no coração, eu senti um prazer tão grande, mas tão grande, de algo que eu nunca tinha sentido na minha vida. Que alegria, que satisfação quando eu encontrei, né? Ou quando Jesus Cristo me encontrou, né? Ele tem um propósito para cada vida, né? Ele tem um propósito para cada

tempo certo, né? Esse roxinol aí vai brilhar, como disse aí o Leonardo Sullivan na canção do roxinol, né? Ah, que alegria, que alegria, que satisfação, você quer mais de Jesus, né? Desde o início você quer mais. As outras coisas que você tem aí na sua vida, elas são agora secundárias, né? Você tem tantas coisas para fazer neste mundo, né? Mas tem o principal. Quem é o principal? Jesus Cristo. Jesus Cristo é o comandante da sua vida. Que alegria, tá? Você agora pertence a Ele, você é dEle. Você está feliz, e essa felicidade ela não acaba nunca, viu? Não é aquela que acaba ali na esquina, não. Não! Ah, não! Ah, aconteceu algo ali, eu não quero mais saber. Não é assim, não, tá? Seja na dor, na tristeza, seja na bonança, né? Seja ali, né? Muito chegada ao seu coração. Ele vai lá dentro no seu coração e Ele mostra a você a verdade. Eu sou o caminho, a verdade e a vida. Ele está dizendo a você agora, amigo ouvinte, eu sou o caminho. Venha, ande comigo, tá? Eu sou o caminho, a verdade, eu falo a verdade com você. Entenda a verdade. Eu quero que você entenda, né? E a vida, eu quero te dar vida em abundância. Vida em abundância, não é meia boca não, viu? A vida com Jesus não é meia boca, é uma vida verdadeira, real, né? É uma vida maravilhosa em qualquer circunstância. Apesar daquilo que nós temos que enfrentar aqui neste mundo, Jesus Cristo nos dá a verdadeira paz. Ele vai conosco, Ele transforma, Ele vai com você, com certeza, como disse aí Ele, a canção do Rouginol, Leonardo Sullivan, Ele que esteve aí na Jovem Guarda no tempo, né? Agora 9:36, tá? Vamos em frente com muito gosto, com muito prazer. Quem chega agora, hein? Vamos ver quem chega. Hino da Harpa, renova.

Amém. Ah, Rádio É Paulista, nossa irmã Doraide Camargo mandou uma mensagem aqui muito legal, viu? Preste atenção o que diz a mensagem. Alimente sua fé e os seus medos morrerão de fome. Alimente sua fé e os seus medos morrerão de fome. Pura verdade. Pura verdade, Doraide. Ah, é, Doraide, a nossa querida irmã, sempre traz uma mensagem para o meu, para o seu coração. Muito obrigado, viu? 9h40, a Rádio É Paulista. Vamos em frente, com muito gosto, com muito prazer.

atenção na música? Prestou atenção na música? Não? A cada passo. A cada passo. Eu estou sentado aqui na rádio, aqui no estúdio, né, da rádio. Eu estou sentado. Mas aí eu pego e dou um passo. A cada passo que eu dou na vida é um degrau a mais que subo ao céu. Tá? E ó, é o tempo, né? É o tempo. É o tempo. Um passo, dois passos, três passos, né? Quatro passos e assim vai sucessivamente. Há um tempo nisso aí tudo, né? Há um tempo. Então, eu estou mais perto do Senhor, mais perto cada vez mais. E vai pensar que eu estou aí, né, preocupado com o mundo que está à minha volta, que não tem e não quer Jesus Cristo no coração. E eu quero, a cada passo que eu dou na vida, é um degrau, é Jesus me chamando cada vez mais. A cada passo ele fala, ah, vem, vem. Ele não falou para Pedro lá no mar, e Jesus estava lá, e Pedro falou, Senhor, é o Senhor que está aí. E não dava para enxergar, né? Estava tudo ali nublado, né? Mas ele via o vulto ali no mar, e é o Senhor. Se for o Senhor, manda que eu vá até o Senhor. E ele, Jesus, sim, venha. Venha. Ele não pestanejou, ele foi. E começou a andar, andar, andar sobre o mar, como Jesus tinha feito, né? Aí ele virou a cabeça para um lado, para o outro, para cima, para baixo. Meu Deus, eu estou aqui no mar sozinho. E começou a afundar. E ele pediu socorro a Jesus e Jesus prontamente esteve ali com ele. Jesus tinha um carinho tão especial com Pedro. Ele tinha um carinho especial e ele estava tratando de Pedro, né? Ele estava tratando dele porque ele sabia o final de tudo aquilo, né, que ele tinha de ensinamento para Pedro. É, porque ele conhecia o coração dele. E Pedro foi um baluarte do Evangelho. Ah, antes, ele era um homem bruto, né? Era um homem valente, que era pescador, não sabe, pescava de dia, de noite, era um comandante, tinha barcos, aquelas coisas todas, né? Ele era rude no sentido da vida aqui neste mundo. E ele, então, quando Jesus chamou, né? Vem, venha, vem Pedro, vem aqui, eu tenho muita coisa para lhe ensinar. E ensinou cada uma delas, uma delas, se você quer saber, só uma eu vou contar aqui, tá bom? É, quando aquela pessoa veio para afrontar a Jesus, a Pedro que estava ali, é, Pedro pegou aquela espada e deu na onde? Na cabeça do sujeito, pegou na orelha e arrancou a orelha do sujeito. Ele, olha o jeito que ele era valente, né? Valente em todos. Eu sou pescador, rapaz, sou pescador, eu não tenho medo de você não, olha aqui, ó, né? E aí, Jesus, eu imagino Jesus coçando a cabeça, olha, eu tenho que consertar isso, coçando a cabeça. E pegou a orelha do sujeito, colocou no lugar, falou, Pedro, não é por violência, Pedro, não é por violência. Eu fico olhando para os dois assim, ou para os três, né? Para os três que estavam ali e aquele, né, que teve a orelha cortada e viu a cena tudo direitinho, né? E eu fico olhando, Jesus olhando para Pedro, não é assim não, vamos mudar essa história aí. Vamos mudar essa história, não é assim, Pedro. E começou a ensinar, ele foi ensinando isso, aquilo, e foi ensinando tudo direitinho, porque ele tinha um carinho todo especial para Pedro. Ele não desistiu de Pedro, ele foi ensinando, e Pedro foi o quê? Foi aprendendo com Jesus. Tinha um coração bruto, agora ele tem um coração
amoroso, amoroso, mudou a sua história. Jesus mudou a história de Pedro, e hoje nós temos os evangelhos aí falando a respeito de Pedro, do apóstolo Pedro, né? E o que ele realizou de um homem que estava ali, né? Ali no mar, né? Eu fico imaginando ele assim, sem roupa, de short, né? Andando descalço ali, pescando para ganhar a vida, né? E de repente Jesus chega e fala: agora a coisa vai mudar. A coisa vai mudar, e mudou. Mudou, oh maravilha, Pedro. E ele ensinando ele cada coisinha, e Pedro arregalando os olhos: é verdade, Senhor, é assim que eu tenho que fazer? É isso que eu tenho que fazer? E ele foi aprendendo, e teve um novo coração, e é assim que ele faz com cada um de nós. Fez comigo, está fazendo comigo, com você, e todos que vierem a ele, todos que forem a ele, ele vai tratar da mesma forma, porque Jesus é amor. Jesus é amor, ele quer você pertinho dele, ele quer ensinar você o que é a verdadeira vida, ele quer mostrar a você a vida verdadeira, com certeza, e você vai lá na frente, como eu, né? Com 33 anos de quando eu me converti até agora, né? Eu cresci na graça e no conhecimento, e a minha fé ela vem aumentando a cada dia. Eu fico feliz porque esse Deus maravilhoso prometeu estar comigo, e ele está comigo, e eu sinto a presença dele em minha vida, e eu gostaria tanto que você, que não tem Jesus Cristo em seu coração, sentisse o mesmo, viu? Tá? A cada passo que eu dou na vida é um degrau a mais que suba ao céu. E ele já está lá. Luiz de Carvalho já está lá. Lá no lindo céu de luz com Jesus Cristo. A cada passo que eu dou na vida. Preste atenção na letra

Que legal, né? Muito bom ter você aqui, tá? Daqui a pouquinho o pastor Ricardo Aracaki vai trazer uma mensagem especial para o meu coração e para o seu coração. Pastor Ricardo Aracaki, ele tem sido uma bênção nas nossas vidas, na igreja, tá? Ele está tratando muito bem a sua igreja. Ele está sempre com a palavra certa no lugar certo, né? Por isso, eu amo ele, o meu pastor, a sua esposa, o seu casal de filho, né? De filhos, os dois, né? Os dois, que maravilha. É muito bom ter o pastor Ricardo Aracaki conosco na Igreja Batista do Brás, tá bom? Se voltares, ó Israel, diz o Senhor, Jeremias capítulo 4, versículo 1. Onde perdemos ou ganhamos as batalhas? Você precisa saber, tá? Já. As batalhas nunca são ganhas ou perdidas primeiro no mundo exterior, mas nos lugares secretos da vontade perante Deus. O Espírito de Deus me constrange e sou obrigado a ficar a sós com Deus e travar a batalha diante dele. Enquanto não fizer isso, serei sempre derrotado. A batalha pode levar um minuto ou um ano. Isso dependerá de mim, não de Deus, mas deve ser travada a sós diante de Deus. E eu devo atravessar resolutamente o inferno de uma renúncia diante de Deus. Nada tem poder sobre aquele que já batalhou diante de Deus e venceu. Se eu disser, vou esperar passar por uma provação e então porei Deus à prova, descobrirei que isso é impossível. Se eu disser, vou esperar passar por uma provação e então porei Deus à prova, descobrirei que isso é impossível. Tenho que acertar as coisas entre mim e Deus nos lugares secretos de minha alma, onde nenhum estranho interfere. E então poderei prosseguir com certeza de que a batalha será ganha. Se a perder aí, me sobrevirão calamidades e transtornos, tão certos quanto os decretos de Deus. A razão de eu não ganhar a batalha é que tento vencê-la primeiro no exterior. Fique a sós com Deus, lute diante dele, resolva a questão ali de uma vez por todas, entendeu? Ao tratar com outras pessoas, nossa função é levá-las a resolver a questão em termos de uma decisão. Esse é o meio pelo qual se inicia a entrega. De vez em quando, Deus nos leva a uma encruzilhada. Esse é o ponto crucial. Daí por diante, ou partimos para um tipo de vida cristã cada vez mais fraca e inútil, ou nos tornamos mais e mais inflamados para a glória de Deus. O máximo de nós para a glória de Deus. Você entendeu a mensagem direitinho? Deus nos leva a uma encruzilhada. Esse é o ponto crucial. Daí por diante, ou partimos para um tipo de vida cristã cada vez mais fraca e inútil. Isso é, nós dependemos totalmente de Deus, ou nos tornamos mais e mais inflamados, né? Para a glória de Deus. O máximo de nós, para a glória de Deus. E agora chegou o momento, pastor Ricardo Aracaki. Ei, maravilha, muito obrigado. São 10 horas e ele vem como prometido, né? Ele vem com mais uma mensagem especial para o meu e para o seu coração. Legal? Bom dia, Rádio é Paulista.

Graça e paz, irmãos, graça e paz, irmãs, muito bom estarmos aqui essa noite. E hoje pela manhã nós refletimos na parábola do semeador, parábola de Jesus, e tem uma parte que fica no meio da parábola, entre a parábola em si e a explicação de Jesus, que não nos foi possível atentarmos de manhã. Então eu queria convidar você a atentar agora à noite. Nem sempre é possível falar tudo em uma única mensagem. Então convido você a abrir sua Bíblia em Marcos capítulo 4. E nós vamos ler do verso de número 10 ao 12. Marcos capítulo 4, nós vamos ler do verso de número 10 ao verso de número 12. Marcos capítulo 4, 10 ao 12. Diz assim: quando ficou só, os que estavam ao seu redor e os 12 perguntaram-lhe acerca das parábolas. E ele lhes disse: a vós é confiado o mistério do reino de Deus, mas tudo se diz por meio de parábolas aos de fora, para que vendo vejam e não percebam, e ouvindo ouçam e não entendam, para que não se convertam e não sejam perdoados. Obrigado, Senhor, por esta noite, pela certeza da Tua presença aqui conosco. E aqui a nossa oração para que o Senhor, mais uma vez, por graça, por misericórdia, se revele a nós, por meio de Cristo Jesus e a Sua Palavra, para nossa salvação, em nome de Jesus. Amém. Nós estamos vivendo ainda a Copa do Mundo. Começou-se a competição com 48 seleções, algumas representando nações, países muito conhecidos nossos, como Colômbia, Uruguai, Alemanha, Japão, outras representando algumas nações assim nem tanto conhecidas, como Cabo Verde, e ainda uma outra representando uma nação que, penso eu, desconhecida, se não totalmente, para a maioria de nós, Curaçao. Eu confesso a você que não tinha ainda conhecimento desse país, Curaçao. Talvez você já tivesse, ou não. E é muito bonito, bonito demais, ver esse congraçamento dos povos, aquelas culturas, cores, festas de forma diferente de se fazer. Agora, o problema, irmãos, é que quando a gente olha para tudo isso e tem assim uma ideia que a humanidade está de fato multifacetada, dividida entre muitas etnias, muitas culturas, diferentes línguas, diferentes fronteiras, diferentes geografias. Quando, aos olhos de Deus, aos olhos de Jesus, a humanidade, na verdade, está dividida em apenas duas partes. Entre os de dentro e os de fora. Não importa a nação, não importa a língua, não importa a geografia,
Você, eu, nós estamos localizados aos olhos de Deus apenas entre duas possibilidades: os de dentro ou os de fora. Aqueles que adentraram pela porta que é Cristo e, portanto, agora estão no seu reino, o reino de Deus, e aqueles que ainda não, por alguma razão ainda não, e portanto estão ainda da porta que é Cristo para fora do seu reino, reino este que é pátria de todos os que são de Deus por meio da fé em Jesus. Reino este que é a dimensão, a esfera, onde Deus é de fato honrado como rei. Onde a vontade dele não é apenas feita, mas é desejada. Porque conhecemos e reconhecemos que o melhor que pode acontecer para as nossas vidas, não é que a nossa vontade seja feita. Muitas vezes a nossa vontade foi feita e nos arrependemos. Mas é o povo que sabe que a melhor coisa que pode acontecer para si mesmo, Senhor, seja feita a sua vontade. Por isso oramos de coração aberto, aquilo que Jesus nos ensinou: venha o teu reino e seja feita a tua vontade. Aqui nessa terra, aqui onde eu estou, aqui na minha vida, aqui na minha casa, aqui na minha igreja, aqui nesse lugar. Como é feito no céu, porque quando a tua vontade for feita aqui nesse lugar, na minha vida, nessa casa, como é feita no céu, aqui vai ser céu. Porque onde é o céu? Onde a vontade de Deus é feita, onde a vontade de Deus é feita, onde Ele é reconhecido como rei, aí vira céu. O céu só é céu, porque lá no céu a vontade de Deus é feita com perfeição. Não é céu porque tem rua de ouro, é céu porque a vontade de Deus é feita. E esse reino de Deus foi inaugurado. Já foi inaugurado na terra, na primeira vinda de Cristo. Ele disse: se eu expulso demônios pelo Espírito, então o reino de Deus é chegado a vós. E esse reino vai ser manifesto, estabelecido de forma completa na sua segunda volta. Então, entre a sua primeira vinda e a sua segunda, que é a volta, o reino já está presente. O reino já está entre nós. Ainda que aos olhos humanos, de forma invisível, mas já perceptível, já tendo os seus efeitos, como o fermento na massa, que ninguém percebe, mas está lá levedando tudo. Como a semente que foi plantada, está debaixo da terra, ninguém vê o que está acontecendo, mas ela está lá germinando, ela está lá brotando, e quando se menos esperar, despontará. Então a minha pergunta para você é: você já se deu conta desse reino? Seus olhos já foram abertos, você já entrou pela porta que é Cristo e agora está no reino. E não é mais contado, seja lá quem você seja, já não é mais contado como os de fora, mas é contado entre os de dentro. Por quê? Por quê? Alguns conseguem enxergar. E outros não. Simplesmente não. Não veem, não enxergam, e talvez nem queiram enxergar. Por quê? Bom, primeiro, irmãos, porque as coisas de Deus precisam ser reveladas, precisam ser mostradas pelo próprio Deus, porque elas são mistério no sentido de que estão ocultas,
e permanecerão ocultas, veladas aos nossos olhos, a não ser que Deus as mostre para nós. Levante o pano, tire as escamas, e então vamos enxergar, como Jesus diz, como ele descreve, versículo de número 11, ele lhes disse: a vós é confiado o mistério. O que é um mistério? Algo oculto. Algo que a gente não consegue decifrar. Algo que nos está escondido, velado. E assim era, mas não é mais. Porque Deus já nos revelou os seus mistérios em Cristo Jesus. E os nossos olhos foram abertos. Por isso que ele diz: a vós é confiado o mistério do reino de Deus. Eu já falei aqui algumas vezes, e você talvez conheça pessoas que antes de se converterem, antes de terem uma experiência com Jesus, e quando eu falo assim, experiência com Jesus, não é só saber que Jesus morreu na cruz, conhecer a história, mas uma experiência viva, de transformação, de salvação, de libertação em Cristo. Essas pessoas antes, elas testemunham: olha, eu abri a Bíblia, eu não entendia nada. Para mim era só letra, umas histórias esquisitas que não faziam o menor sentido, e por isso que eu não lia. E depois que tiveram essa experiência com Deus, essa experiência com Jesus, parece que foi tirado assim um véu, foi tirado assim uma coisa que tampava os olhos, e agora elas enxergam. O seu entendimento foi iluminado pela luz do Espírito. Elas em casa abrem a Bíblia, leem a Bíblia, e Deus fala com elas. Elas veem, não é mais mistério. Mistério era antes. Mas agora, aos que são de Cristo, os mistérios de Deus já não são mais mistérios, são revelação. Conhecidas por iluminação. E olha, isso não é, pode ter certeza disto, isso não é uma questão de escolaridade. Não é uma questão de escolaridade. Eu me lembro de conversar há poucos anos com um rapaz, um jovem inteligentíssimo, estudioso, culto, acadêmico. E ele me disse assim: eu não leio a Bíblia porque eu não entendo. Então eu acho que eu vou aproveitar melhor o meu tempo lendo o que eu entendo. E ele me disse que preferia ler poemas, poesias, porque a Bíblia para ele era ininteligível. Ao mesmo tempo, eu lembro de uma senhora que orava, e talvez ainda ore assim, porque ainda está viva. Sempre quando ela orava, ela dizia assim: Senhor, muito obrigado por eu ter entendido o plano da salvação. Obrigado porque os meus olhos foram abertos e eu pude ver. Então, meu irmão, minha irmã, se você pode cantar de verdade, com toda a sinceridade: foi na cruz, onde um dia eu vi meus pecados castigados em Jesus, foi ali pela fé que os meus olhos abri, e eu agora me alegro, em quê, irmãos? Em sua luz. Então dê glórias a Deus, porque isso tudo te foi revelado.
É revelação. Não foi por exercício de inteligência que você foi unindo as peças. Ah, encontrei Jesus, encontrei a verdade, encontrei o rei. Não, Deus te mandou luz, teus olhos foram abertos e você viu Jesus crucificado ali no seu lugar. E você recebeu dele salvação para a glória de Deus. É como diz o próprio Senhor Jesus lá em Mateus 11, 25. Graças te dou, ó Pai, Senhor do céu e da terra, porque ocultaste estas coisas aos sábios e eruditos, e as revelaste, mostraste aos pequeninos. Louvado seja o Senhor, por ter revelado essas coisas grandiosas, o seu plano para toda a sua criação e a sua salvação em Cristo Jesus para nós, os pequeninos. Louvado seja Deus por isto. Por que alguns vêm e outros não? Porque primeiro essas coisas precisam ser reveladas, senão elas não são vistas. E segundo, as coisas de Deus são reveladas para os que são de Deus. Para os que são de Deus. Olha o que Jesus vai dizer no verso 11. Ele lhes disse: a vós é confiado o mistério do reino de Deus. Mas tudo se diz por meio de parábolas aos de fora, para que vendo vejam e não percebam, e ouvindo ouçam e não entendam, para que não se arrependam, não se convertam e não sejam perdoados. Agora, fala para mim se estas palavras de Jesus não são constrangedoras. Se elas não são consternadoras. Porque o que a gente esperava que ele dissesse? Fala a verdade. Você aí que é batistão, gosta de evangelizar. O que a gente esperava que ele dissesse? A gente esperava que ele dissesse assim, ó, sabe por que eu falo em parábolas? Para ficar mais fácil do povo entender. Para o meu ensino, esse ensino do evangelho, do reino, ficar mais inteligível, fica mais visível, então as pessoas com essa facilitação, elas possam então entender e assim se arrepender e serem perdoadas. Mas ele diz o contrário. E por quê? Percebe como a gente precisa conhecer mais Jesus? A gente acha que já conhece tudo, né? Por que que ele fala isso? Porque ele tem muito prazer em se revelar aos que se achegam a ele com o coração quebrantado, contrito. Ele diz que os que se achegam a ele assim, com o coração quebrantado e contrito, ele nunca vai lançar fora. Não importa quem seja, não importa o que tenha feito. Não importa qual tenha sido o passado, se essa pessoa se achegar aos pés da cruz e dizer como o ladrão da cruz: Senhor, lembra-te de mim quando entrares no teu reino. Ou seja, crendo nele como Senhor, se rendendo a ele, ele vai ter o maior prazer de se revelar, ele vai ter o maior prazer de dizer: ainda hoje estarás comigo no paraíso. Não vai dizer: o que que você fez no seu passado, qual é a sua ficha? Agora, na última hora, você vem me procurar. Não vai dizer isso. Ele vai dizer: ainda hoje você vai estar comigo no meu reino. Mas ele não faz questão alguma, de se revelar a quem não crer e não quer crer. E porque não quer crer, fica impondo condições para crer. Eu já conversei com gente que me disse assim: não, mas se Deus um dia aparecesse no céu, aí eu,
Eu creria nada. Porque não quer crer. Depois ia falar, ah, foi uma ilusão, eu não tinha dormido direito à noite. Creria nada. Pessoas que dizem assim, desde o tempo de Jesus, mostra-nos um sinal do céu para que creiamos. E aí Jesus respondia, essa geração adúltera e perversa pede um sinal do céu, nenhum sinal lhe será dado. Desce da cruz, para que creiamos. Sabe o que essas pessoas vão ver? Da parte de Jesus? Sabe? Sabe o que elas vão ver? Nada. Não vão ver nada. Você veja que quando Jesus ressuscitou dos mortos, para quem que ele foi aparecer? Para quem ele foi se revelar como vivo, vitorioso, vitorioso contra a morte? Para quem? Ele poderia ter ido lá para o Herodes, que queria ver um sinal da parte dele, que o humilhou, que lhe fez pouco caso. Poderia ter chegado lá para o Herodes e dito, você não queria ver um sinal? Quer sinal maior do que esse? Mas não foi. Poderia ter ido lá para os soldados, que cuspiram nele, que bateram nele, que lhe colocaram uma coroa de espinho, que lhe batiam na cabeça com um pedaço de cana e dizia, profetiza, quem foi que te bateu porque lhe vendaram os olhos? Poderia ter aparecido para aquele que disse essa ofensa para ele. Foi você que me bateu naquele dia. E agora? Mas foi? Poderia ter ido lá para os fariseus, para os saduceus, que sempre fecharam os olhos, nunca quiseram crer, porque não era o Messias segundo o gosto deles. E agora, vocês creem que eu sou? Olha eu aqui. Vocês vão crer agora? Crê, por favor. Fez isso, Jesus? De forma alguma. De forma alguma. Não se deu a esse trabalho. Nunca que ele ia fazer isso. Para quem que ele foi se revelar? Para quem que ele foi se mostrar vivo? Para Maria Madalena? Para Pedro? Para Tiago? Para João, ou seja, para os crentes, os que já criam, antes dele ressuscitar, para esses ele teve todo o prazer e urgência de se mostrar vivo e lhes fortalecer ainda mais a fé. Foi para eles, porque no reino de Deus, irmãos, no reino de Deus, não é ver para crer, não é. É crer para ver. Primeiro você crer, e aí crendo, você passa a ver. Não foi isso que ele disse a Marta? Se creres, verás o reino de Deus. Ele não disse, se veres, crerás no reino de Deus. Não. Se creres, então verás o reino de Deus. Você sabia que tem gente que vai a uma igreja, a um culto, para fazer pesquisa? Tem gente que vai para fazer reportagem e vai para tantas outras coisas, não para ouvir e crer.
Sabe o que vão ver da parte de Jesus? Nada. Até que mudem de atitude. E então Jesus terá prazer de se revelar a eles. Porque Deus resiste aos soberbos, mas dá graça aos humildes. Foi esse o caso, por exemplo, de Agostinho. Agostinho ia aos cultos, não porque ele cria, mas porque ele era professor de retórica e tinha um pregador na cidade, mestre em retórica, então ele ia para estudar o pregador. Mas à medida que ele foi indo, ele então foi mudando de atitude. E diz a sua biografia que ele foi cada vez menos prestando atenção na forma como o pregador falava e mais no que o pregador falava. E aí os olhos se abriram. E aí ele se achegou à fé e Deus o transformou. De Agostinho, o boêmio, em Santo Agostinho. Eu não sei. Pergunta aqui. Seus olhos já foram abertos? Você já entrou pela porta que é Jesus? E agora você faz parte dos de dentro, não mais dos de fora? Se a resposta é não, que hoje seja o dia da revelação. Que hoje seja o dia das escamas caírem. Que hoje seja o dia dos olhos se abrirem. Que hoje seja o dia da salvação. Porque como diz o apóstolo Paulo, desperta tu que dormes, levanta-te dentre os mortos e Cristo te iluminará. A resposta é sim. Sim, pastor, já vi o reino, já entrei pela porta, já estou do lado de dentro e vejo que tudo do lado de fora desse reino é efêmero, é passageiro, é ilusório. Amém. Então que Deus nos dê a graça, nós que dizemos, já vi o rei, já entrei pela porta, já estou no reino, do lado de dentro, não mais do lado de fora. Que Deus nos dê a graça, então. De vivermos uma vida que mostre que de fato já vimos. Que mostre que de vivermos uma vida que mostre que de fato já vimos.

Ricardo Aracaki, pastor titular da Primeira Igreja Batista do Brás. Que maravilha, mensagens auspiciosa, né? A mensagem muito importante. Ao ouvir a mensagem, nós não devemos ficar o mesmo. Devemos o quê? Ouvir atentamente, aí com os nossos ouvidos, não é? A mensagem está aqui na nossa moleira, no nosso cérebro, né? Ah, está ali. Agora vamos fazer descer ao coração e aplicar direitinho tudo que nós temos ouvido com relação à Escritura, a palavra de Deus, que é muito importante. E o pastor Ricardo volta amanhã às 8 e também às 10 da manhã na Rádio Paulista Online, amanhã, quarta-feira, né? O tempo passa muito depressa, a semana passa muito depressa e domingo logo chega, né? Mas eu gosto. Quando chega domingo, eu vou levantar mais cedinho do que eu levanto, e vou para a Casa do Tesouro, né? Vou ali ouvir o pastor Ricardo Aracaki, vou na Escola Bíblica Dominical, para aprender mais e mais, né? E eu vejo ali na Escola Bíblica Dominical um pastor Molichenko, e ele está ali conosco, um professor, ele é um entendedor muito grande da palavra de Deus, e ele ensinou muitos pastores, né? E ele está ali na Escola Bíblica Dominical. Isso é que é maravilhoso, né? Ele está sempre presente, assim, cada dia. Agora, desde o dia que você se converteu até hoje, quantos passos você já deu na vida, hein? No sentido de conhecer a Bíblia, né? De amar a Deus dia a dia, de viver com a sua família. Como é que você está com relação a Deus, hein? Você acha que cresceu? Aí é que está, você cresceu, né? Ali, biblicamente falando, em todos os sentidos, foi assim? Está assim? Como vai a sua vida? Dá para responder? Bom, se não vos converterdes e não vos tornardes como crianças, veja você Mateus capítulo 18, versículo 3, na Bíblia. Quem está falando? Jesus, né? Se não vos converterdes, né? E não vos tornardes como crianças. Olha só, né? É isso mesmo, olha lá. O que o pastor Molichenko, né, está na classe. Ele é, então, o quê? Humilde, porque ele sabe tudo a respeito da palavra de Deus, mas ele sempre aprende, ele sempre está aprendendo, e ele tem prazer de estar ali conosco na escola, na EBD. Né? Essas palavras do Senhor se aplicam à nossa conversão inicial, mas temos que nos converter continuamente. Preste atenção, rapaz, preste atenção, veja lá. Essas palavras do Senhor se aplicam à nossa conversão inicial, mas temos que nos converter continuamente, todos os dias de nossa vida. Sabia disso, não? Isso mesmo. Sempre, todos os dias, você, quando põe o pé fora do portão da sua casa para ir trabalhar, né, para ir a um passeio, nunca se esqueça. Diga a você mesmo, né? Diz para você mesmo: eu me converto agora, neste exato momento, neste outro dia, né, de minha vida. Todos os dias de nossa vida, buscando sempre a Deus como crianças. Buscando sempre a Deus como crianças. Nós precisamos ouvir sobre isso, que nós nos esquecemos sempre. Se
confiarmos, se confiarmos,

né, à luz da palavra de Deus, vivendo com a palavra de Deus em nossas vidas, nós vamos estar sempre alegres, felizes e buscando a presença do Senhor. Nosso entendimento, em lugar de confiar em Deus, provocaremos consequências pelas quais Deus nos responsabilizará. Assim que o nosso corpo é colocado em novas condições pela providência de Deus, temos que cuidar para que a vida natural obedeça aos ditames do Espírito de Deus. O fato de termos feito uma vez não é prova do que tornaremos a fazê-lo, não é? O fato de termos feito isso uma vez não é prova de que tornaremos a fazê-lo. A relação do natural com o espiritual é de contínua conversão. E é justamente a isso que resistimos. Em total ou em toda situação em que somos colocados o Espírito de Deus e a sua salvação permanecem imutáveis, mas temos que nos revestir do novo homem. Deus nos responsabiliza todas as vezes que nos recusamos a converter-nos. A razão dessa recusa é a nossa obstinação. Não nos deixemos, né? Não nos deixemos governar pela vida natural. É Deus quem deve nos governar. É Deus, né, quem deve nos governar. Por exemplo, né, você fala uma coisa que é contra a vontade de Deus, tá? Se você é natural em Deus, você é um convertido em Deus, naturalmente você vai perceber. Você vai perceber se você falar alguma coisa, não é, que não condiz com o que Deus deseja para as nossas vidas, você vai perceber. Aí você vai falar, eu errei. Você é de Deus, você é de Jesus, você vai falar. E quantas vezes nós pisamos na bola, né? Quantas vezes e nós pedimos perdão para Deus e eu não vou fazer mais isso, não quero mais fazer isso, tá? Vou mudar. Né? Vou mudar a minha atitude com relação à palavra. Tá? Eu vou ser mais comedido, eu vou observar mais e falar somente aquilo que agrada ao meu Pai querido que eu amo tanto. Entendeu ou não? Entendeu? A razão dessa recusa é nossa obstinação. Não nos deixemos governar pela vida natural. É Deus quem deve nos governar. Agora, o grande empecilho que há em nossa vida espiritual é o fato de que não nos dispomos a converter-nos continuamente, tá? O grande empecilho que há em nossa vida espiritual é o fato de que não dispomos a converter-nos continuamente. Há áreas de obstinação em que o nosso orgulho cerra os punhos diante do trono de Deus e diz: não me renderei, ainda fala em alto e bom som, não me renderei, né? Endeusamos a independência e a teimosia e lhes damos outros nomes. Aquilo que Deus vê como uma renitente fraqueza, chamamos de força. Existem áreas inteiras de nossa vida que ainda não foram submetidas a Deus e isso só pode ser feito por meio dessa contínua conversão, tá? Lenta, mas segura. Podemos conquistar todo o território para o Espírito de Deus, tá? É dia a dia, meu irmão, é dia a dia, minha irmã. Por mais que você já esteja na igreja aí muitos e muitos anos, você precisa realmente se converter, como diz, né? Nós precisamos do Senhor em todo tempo, tá? Não é cada dia, não, é cada hora,
Viu? Cada hora, cada vez que você olha para um lado, você vai ver algo, né, que é estranho, que é coisa ruim. E você, então, deve observar. Observar direitinho e o quê? Pensar naquele lá de cima, o nosso Pai Celestial. Será que ele vai se agradar com essa minha olhada? Hã? Será que Deus vai se agradar daquilo que eu falei, daquilo que eu estou falando? Será que Deus vai se agradar desta minha raiva? Será? E aí, como é que fica a nossa vida? Nós precisamos estar com o nosso Deus. Eu só vi Jesus entrar lá no templo e jogar as coisas tudo para fora. Porque ele não compactua com o pecado. E ali estava todo mundo ganhando dinheiro, todo mundo trocando coisas, né? E ele então observou tudo aquilo. Veja o que aconteceu, o que é que ele fez, né? Raça de víboras, raça de víboras. O que precisamos fazer é entender a mensagem e fazer isso que está posto, né? Você deve fazer o quê? Fala aí. Se converter todos os dias de seu viver. Todos os dias. Saiu de casa, orou direitinho, prestou atenção, né? Pediu para a sua família, né? Tudo aquilo que é necessário. Pediu pelo seu serviço, para a sua empresa onde você trabalha, né? Pediu para Deus aquela música que diz o Luiz de Carvalho: a cada passo que você der é um degrau que você sobe, né, para o céu, não é? Então cada passo você deve lembrar dele, do Pai querido, de quem você é, de quem eu sou, não é? Então é possível mudar, basta querer, entendeu? Vamos em frente? Obrigado, amigo, por você estar aí em sintonia com a Rádio Paulista.

teu coração estiver em paz. Olha, que maravilha. Vindo sombras escuras, né? Ai, elas aparecem mesmo. Mas é preciso ter um coração diferente.

0: nós o caminho a seguir. Se teu coração estiver em paz, que maravilha!
1: O filho sábio alegra seu pai, mas o filho insensato é a tristeza de sua mãe. Os tesouros da impiedade de nada aproveitam, mas a justiça livra da morte. O Senhor não deixa ter fome o justo, mas rechaça a avidez dos perversos. O que trabalha com a mão remissa empobrece, mas a mão dos diligentes vem a enriquecer-se. O que ajunta no verão é filho entendido, mas o que dorme na cega é filho que envergonha. Sobre a cabeça do justo há bênçãos, mas na boca dos perversos mora a violência. A memória dos justos é abençoada, mas o nome dos perversos cai em podridão. Provérbios 10, de 1 a 7.

Em cada música há uma mensagem no ar. Sempre tem. Sempre tem uma mensagem para o meu, para o seu coração. Hã? Agora, o que nós precisamos fazer, né, é entender a mensagem e aplicar mesmo, aplicar em nosso viver. Não é ficar aí viajando, achando, né? Eu acho que é assim. Eu acho que é assim, eu acho que é assado, né? Não, a palavra de Deus, ela está posta. A palavra de Deus não muda. A palavra de Deus é tudo que nós temos aí para realmente viver uma vida verdadeira, real, tá? Se, porém, andarmos na luz como Ele está na luz, o sangue de Jesus, seu Filho, nos purifica de todo pecado. 1 João capítulo 1, versículo 7, nós encontramos. É um grande erro confundir o estar ciente do fato de que estou livre do pecado com libertação do pecado pela expiação. Ninguém entende o que é pecado enquanto não nasce de novo. Tá? Ninguém entende o que é pecado enquanto não nasce de novo. Pecado foi o que Jesus Cristo enfrentou no Calvário. A prova de que estou liberto do pecado é que entendo a verdadeira natureza do pecado em mim. Para que o homem entenda o que é pecado, é preciso que ele experimente o máximo da expiação de Jesus Cristo, ou seja, a comunicação da sua absoluta perfeição. O Espírito de Deus aplica a expiação em nós, tanto na área inconsciente como na área de que temos consciência. E só quando chegarmos a ter uma ideia do poder do Espírito em nós é que compreenderemos o sentido de 1 João 1:7. Tá? Eu vou repetir para que fique claro no seu coração. Se, porém, andarmos na luz como Ele está na luz, o sangue de Jesus, seu Filho, nos purifica de todo pecado. Tá? O sangue de Jesus nos purifica de todo pecado. Isso não se aplica apenas ao pecado consciente, mas à compreensão profunda do pecado que só posso receber do Espírito Santo que habita em mim. Se eu andar na luz como Deus está na luz, não na luz da minha consciência, mas na luz de Deus, se andar nela sem que nada esteja encoberto, então receberei esta maravilhosa revelação. O sangue de Jesus Cristo me purifica de todo pecado, a tal ponto que o Deus Todo-Poderoso nada vê de repreensível em mim. O resultado disso, na minha consciência, é um doloroso conhecimento do que é pecado. O amor de Deus que opera em mim faz-me odiar com o mesmo ódio do Espírito Santo. Tudo o que não esteja de acordo com a santidade de Deus, andar na luz significa que tudo o que é das trevas me impele para mais perto da luz. Tá? Entendeu? E você deve observar isso, né? Aconteceu comigo, eu errei. Preste atenção, eu errei. Eu estava indo de carro para a igreja, né? Eu estava indo, veja como é a situação. Isso não é uma brincadeira, é sério, viu? Tá? Eu estava indo para a igreja, chegou um rapaz ali pertinho da via principal e me pediu uma moeda para que tomasse um café ou algo assim. Né? Eu não sei o que ele iria fazer realmente. E eu falei que não tinha. E eu tinha a moeda ali do lado direito. Eu estou dizendo uma coisa assim tão pequena que é um tamanho tão gigante, né? Do tamanho do mundo o que eu fiz. Falei para ele, não tenho moedas. Não tenho. Tinha ali várias moedas
eu poderia dar a ele, tá? É, ele quer tomar um café, ou seja, alguma coisa que ele queria fazer com a moeda. Não me importa, né? Não me importa. Ele estava fazendo um pedido. E eu falei que não tinha. E o rapaz resolveu ir embora e ainda agradeceu. Falou assim, Deus te abençoe, viu? Aí, quando eu saí com o carro que fui, que peguei a via principal, né? O que aconteceu? Me deu um arrependimento tão grande. Me deu um arrependimento tão grande de não ter dado aquela moeda para ele, né? E aí eu me lembrei, você tem que fazer o bem sem olhar a quem. Não fica pensando, ou dá a moeda para ele, né? Ou não dá a moeda para ele, mas não minta. Não minta, isso aconteceu comigo sem querer, foi automático. Depois o Espírito Santo que habita em mim, é, ele me confrontou, você tem as moedas aí do lado, né? Tá? Um pouquinho depois, você tem as moedinhas aí do lado, você poderia ter dado para ele. Não faça mais isso. O Espírito Santo falou isso no meu coração. O Espírito Santo falou, não faça mais isso. Isso não pode acontecer, né? Por quê? Porque ele habita em mim. Ele habita em mim. Eu não posso fazer coisas que não são verdadeiras, não são reais, tá? Todos nós somos sujeitos a isso, tá? Mas nós que temos a Cristo no coração, nós devemos observar de quem nós somos. Será que vai ser mais um mentiroso no meio da multidão? Será que um crente vai fazer isso? Coisas erradas no meio da multidão, vai continuar fazendo? De jeito nenhum. Depois disso aconteceu tantas vezes. E eu sempre deixo lá as moedas. Quando aparece uma pessoa, olha, já vou lá e já pego na hora. Já vejo ele de longe, ou quem for ali, eu já deixo tudo preparadinho. Se ele pedir, está aqui, ó, uma moedinha. O que ele vai fazer? Não me interessa. Interessa que eu seja obediente. Obediente a Deus, seja temente a Deus, buscar a Deus em todo tempo, né? Buscar a Deus em todo tempo, e Ele fala conosco, se é uma moedinha, se é coisa grande, se é dinheiro, se não é dinheiro, qualquer coisa que você for fazer, primeiro pense no Senhor, pense no que você vai fazer, tá? Tome a decisão após a oração. Coisas maiores você precisa estar ali, como as coisas pequenas também. Você precisa estar em oração, vigiando, porque o inimigo anda bramando a quem possa tragar, né? Ele anda e ele fica dando risada, né? Fica escarnecendo. Olha aí, ó. O rapaz, olha o mentiroso aí. Olha aí, tá vendo? Acusador, o grande acusador. E nós não podemos, nós temos a consciência vinda do nosso Pai. O Espírito Santo habita em nós. Devemos fazer o que é certo, o que é correto. Portanto, vigiai e orai. Vai vigiando, vai orando em nome de Jesus Cristo e você será muito bem recompensado. Tá bom? Entendeu? 10 horas e 58 minutos, a rádio é paulista.

Pronto, pronto. Olha, né? Depois dessa da moeda, você pensa que o Senhor te retirou da minha mente? Da minha mente esse erro? Ele deixou. No entanto, eu falei com você a esse respeito aqui faz muito tempo, mas ele deixou. E eu falei com você aqui agora, lembrei como se fosse agora o acontecido. Isso justamente para que eu me lembre, não faça mais isso, não faça mais isso. O nosso Deus não compactua com pecado, tá? Ele não compactua com pecado. Se você quer viver com ele no coração, tá? Se você realmente quer viver com ele no coração, você deve o quê? Renunciar a sua vida aqui. Aquilo que você está fazendo de errado aqui nessa vida. Todos os dias tem coisas erradas, né, para fazer. A vontade está cheia de coisas pelo mundo para você fazer, de coisas erradas, né? Mas quando você entrega a sua vida ao Senhor, a sua vida muda. Então é a hora de falar, né? É a hora de falar de quem eu sou. De quem eu sou, verdadeiramente. É uma alegria renunciar a esse tipo de coisas erradas que o mundo está fazendo. Cada coisa, cada barbaridade que a gente fica olhando assim, fica estarrecido. Tudo por quê? Porque não conhecem a Jesus. Hã? Fazem coisas que nem Jesus disse, vocês erram por não conhecerem as escrituras. Jesus está falando. Por que é que você está errando? Você está errando porque você não conhece a escritura, a palavra de Deus, a Bíblia. Vocês estão voltadas para outras coisas. Coisas terríveis que vocês fazem, acham tudo natural, tudo normal. Não é normal. Não é normal, isso não é de Deus, tá? Se você quer ter comunhão com o Senhor, viver com Ele no coração verdadeiramente, você deve se render a Ele, tá? Você deve deixar que Ele transforme a sua vida e Ele vai transformar. Peça a Ele em oração, né? Que mude o seu jeito de pensar, o seu jeito de viver, e ele vai moldando você, vai moldando, até você chegar à estatura do varão perfeito que é Jesus Cristo. Entendeu a mensagem? Entendeu direitinho? É assim que deve ser. Se você não atender este chamado, tá? Você vai ser sempre uma pessoa que vai fazer parte da multidão que erra em todos os momentos. E a sua vida com Deus, ela não vai adiante, não vai, tá? Porque o pé no mundo lá e outro pé aqui com Deus, com Jesus Cristo, não bate. Ou você é do mundo e vive no mundo fazendo coisas erradas, ou você é de Jesus Cristo e tem uma nova vida, uma vida verdadeira e real, que eu vou dizer a você, por experiência, tá? A vida de que tem Jesus Cristo no coração, uma vida sadia, verdadeira, tá? Deus vai lhe abençoar e abençoar a sua família também, porque você agora é dele, você é do Senhor e você deve agir como tal. Valeu? Bom dia, 11 horas 6 minutos, a rádio é paulista, é uma alegria, viu? É uma alegria ter Jesus Cristo em meu coração. Venha você também para Jesus Cristo.

luz dos justos brilha intensamente, mas a lâmpada dos perversos se apagará. Da soberba só resulta a contenda, mas com os que se aconselham se acha a sabedoria. Os bens que facilmente se ganham, esses diminuem, mas o que ajunta à força do trabalho terá aumento. A esperança que se adia faz adoecer o coração, mas o desejo cumprido é árvore de vida. O que despreza a palavra, a ela se apenhora, mas o que teme o mandamento será galardoado. O ensino do sábio é fonte de vida, para que se evitem os laços da morte. A boa inteligência consegue favor, mas o caminho dos perfídios é intransitável. Provérbios 13, de 9 a 15.

0: in Psalm 103.
1: Em Salmo 103.
0: It says, "Bless the Lord, O my soul."
1: A palavra de Deus diz: "Bendiz ao Senhor, ó minha alma."
0: "And let all that is within me bless his holy name."
1: E tudo que há em mim bendiga o seu santo nome.
0: "Praise the Lord, O my soul."
1: Louve o Senhor, ó minha alma.
0: "And forget not all of his benefits."
1: E não esqueça de nenhum de seus benefícios.
0: "Who forgives all your sins."
1: É Ele quem perdoa todas as tuas iniquidades.
0: "Who heals all your diseases."
1: E sara todas as tuas enfermidades.
0: "Who redeems your life from the pit."
1: Quem redime a tua vida da perdição.
0: "And crowns you with love and compassion."
1: E te coroa de amor e de compaixão.
0: "Who satisfies your desires with good things."
1: Quem enche a tua boca de bens.
0: "That your youth is renewed like the eagles."
1: De sorte que a tua mocidade se renova como a da águia.
0: "The Lord works righteousness and justice for all the oppressed."
1: O Senhor faz retidão e justiça a todos os oprimidos.
0: "Bless the Lord, O my soul."
1: Bendize a minha alma ao Senhor.
0: "Bless the Lord, O my soul."
1: Bendize a minha alma ao Senhor.
0: "And let all that is within me."
1: E tudo que há em mim.
0: "Let all that is within me."
1: E tudo que há em mim.
0: "Bless his holy name."
1: Bendiga o seu santo nome.

Mas nós que somos fortes, devemos suportar as fraquezas dos fracos e não agradar a nós mesmos. Portanto, cada um de nós agrade ao seu próximo no que é bom para edificação, porque também Cristo não agradou a si mesmo. Mas como está escrito, sobre mim cairão as injúrias do que te injuriava. Porque tudo o que dantes foi escrito para nosso ensino foi escrito para que pela paciência e consolação das Escrituras tenhamos esperança. Ora, o Deus de paciência e consolação vos conceda o mesmo sentimento, uns para com os outros, segundo Cristo Jesus, para que concordes a uma boca, glorifiqueis ao Deus e Pai de nosso Senhor Jesus Cristo. Portanto, recebei-vos uns aos outros, como também Cristo vos recebeu, para a glória de Deus. Digo, pois, que Jesus Cristo foi ministro da circuncisão, por causa da verdade de Deus, para que confirmasse as promessas feitas ao Pai, e para que os gentios glorifiquem a Deus pela sua misericórdia, como está escrito: portanto, eu te louvarei entre os gentios e cantarei teu nome. E outra vez diz: alegrai-vos, gentios, com seu povo. E outra vez: louvai ao Senhor todos os gentios e celebrai-o todos os povos. Outra vez diz Isaías: uma raiz em Jessé haverá, e naquela que se levantar para reger os gentios esperarão. Ora, o Deus de esperança vos encha de todo gozo, os gentios esperarão. Ora, o Deus de esperança

Aquele que habita no esconderijo do Altíssimo, à sombra do Onipotente descansará. Direi do Senhor: Ele é o meu Deus, o meu refúgio, a minha fortaleza, e nele confiarei. Porque Ele te livrará do laço do passarinheiro e da peste perniciosa. Ele te cobrirá com as suas penas, e debaixo das suas asas seguro estarás. A sua verdade é escudo e broquel. Não temerás espanto noturno, nem seta que voe de dia, nem peste que ande na escuridão, nem mortandade que assole ao meio-dia. 1.000 cairão ao teu lado e 10.000 à tua direita, mas tu não serás atingido. Somente com os teus olhos olharás e verás a recompensa dos ímpios. Porque tu, ó Senhor, és o meu refúgio, o Altíssimo.

coração. Nenhum mal te sucederá, nem praga alguma chegará à tua tenda, porque os seus anjos dará ordem a teu respeito para te guardarem em todos os teus caminhos. Eles te sustentarão nas suas mãos para que não tropeces com o teu pé em pedra. Pisarás o leão e o áspide, calcarás aos pés o filho do leão e a serpente, pois que tão encarecidamente me amou, também eu o livrarei. Poluei no alto retiro, porque conheceu o meu nome. Ele me invocará e eu lhe responderei. Estarei com ele na angústia, livrá-lo-ei e o glorificarei. Dar-lhe-ei abundância de dias e lhe mostrarei a minha salvação.

Oh, glória a Deus! Glória a Deus! Ele é o nosso refúgio. Aleluia.

Por isso, deixando a mentira, fale cada um a verdade com o seu próximo, porque somos membros uns dos outros. Irai-vos e não pequeis. Não se ponha o sol sobre a vossa ira, nem deis lugar ao diabo. Aquele que furtava, não furte mais. Antes trabalhe, fazendo com as próprias mãos o que é bom para que tenha com que acudir aos necessitados. Não saia da vossa boca nenhuma palavra torpe, e sim unicamente a que for boa para a edificação, conforme a necessidade, e assim transmita graça aos que ouvem. E não entristeçais o Espírito de Deus, no qual fostes selado para o dia da redenção. Efésios 4, versículo 25 a 31.

porque em esperança somos salvos. Ora, a esperança que se vê não é esperança, porque o que alguém vê, como esperará? Mas se esperamos o que não vemos, com paciência esperamos. E da maneira também, o Espírito ajuda nossas fraquezas, porque não sabemos o que havemos de pedir como convém. Mas o mesmo Espírito intercede por nós com gemidos inexprimíveis. E aquele que examina os corações sabe qual é a intenção do Espírito. E é ele que, segundo Deus, intercede pelos santos. E sabemos que todas as coisas contribuem juntamente para o bem daqueles que amam a Deus, daqueles que são chamados por seu decreto. Romanos, capítulo 8, versículo 24 a 28.

Obrigado por tua palavra, Senhor. Nós cremos em tua palavra. Tua palavra é a verdade.

cremos na tua palavra. Ela é poderosa para fazer infinitamente mais do que pedimos. Aleluia.

porque não faço o bem que quero, mas o mal que não quero, esse faço. Mas se eu faço o que não quero, já não sou eu quem o faz, e sim o pecado que habita em mim. Então, ao querer fazer o bem, encontro a lei de que o mal reside em mim. Porque a inclinação da carne é morte, mas a inclinação do Espírito é vida e paz. Porque se viverdes segundo a carne, caminhais para a morte, mas se pelo Espírito mortificardes os feitos do corpo, certamente vivereis. Pois todos os que são guiados pelo Espírito de Deus são filhos de Deus. Romanos, capítulo 7, versículo 19 e 21, capítulo 8, versículo 6, 13 e 14.

a minha voz. Eu clamo. Compadece de mim e responde-me. Ao meu coração me ocorre. Buscai a minha presença. Buscarei, pois, Senhor, a tua presença. Não me escondas, Senhor, a tua face, e não rejeites com ira o teu servo. Tu és o meu auxílio. Não me recuses nem me desampares, ó Deus da minha salvação. Porque se meu pai e minha mãe me desampararem, o Senhor me acolherá. Ensina-me, Senhor, o teu caminho, e guia-me por vereda plana, por causa dos que me espreitam. Salmo 27, de 7 a 11.

Oh, glória a Deus. Aplauda mesmo ao Senhor Jesus. Ele vive. Aleluia. Aleluia.

O coração humano não tem a capacidade de dar o amor que você precisa para ser feliz. A limitação do coração humano é grande, pois ele não pode fazer nada por si mesmo. Ele dependerá sempre de um outro coração que o ajude e que igualmente o ame, para que ele possa também ser feliz. Nessas condições, o coração humano está sempre sujeito às limitações de um outro, às vezes até mais frágil e muito mais carente que o nosso próprio coração, aumentando assim cada vez mais o círculo vicioso da infelicidade. Um carente procura outro carente. Um frágil se apoia em outro frágil, na esperança de que cada um dê ao outro a felicidade que ambos não têm. O resultado disso é a queda, pois estamos nos apoiando em algo sem sustentação em si mesmo. Da mesma forma, quando alguém quer fazer de nós a sua fonte de felicidade, colocando em nossas mãos a sua enorme necessidade de ser feliz, e nós, eu e você, que também estamos precisando desesperadamente de felicidade, nos sentimos confusos e impotentes. É nesse momento de angústia e solidão que devemos nos lembrar daquela frase: Jesus te ama. Sim, Jesus te ama, e com um amor que nasce não do coração humano, mas do coração de Deus. Ninguém pode te amar como Jesus te ama, simplesmente porque Jesus não tem amor. Ele é o amor, o verdadeiro amor, que não pode ser encontrado no coração humano, pois vem do alto, é espiritual, sobrenatural, sagrado. Jesus não esperou ser amado por você para também te amar. Ele já te ama, agora, ontem, amanhã e sempre. O seu amor divino não estabelece condições ou imposições para te amar. Jesus te ama como você é. Para ele você não é feio ou bonito, grande ou pequeno, branco ou negro, rico ou pobre, jovem ou velho. Pois Jesus não olha a sua aparência, mas ele vê o seu coração. E é ali, no seu coração, que ele quer habitar, para lavar as suas feridas, tirar toda a amargura, secar as suas lágrimas e limpar as cicatrizes da sua alma. Porque você é importante demais para ele. O coração humano não tem culpa por ser limitado. Se alguém não deu a você a felicidade que você esperava, é porque ninguém pode dar aquilo que não tem. Mas quando você aceitar receber em seu coração esse amor que perdoa, esse amor que não cobra, esse amor que dá a paz, a alegria, o seu coração humano será transformado em um coração espiritual, pois nele habitará o amor de Jesus Cristo. Então você vai começar a olhar, a perdoar e a amar como Jesus.
E finalmente, você vai encontrar aquilo que tanto você procurava: a felicidade. Pois só o amor de Jesus Cristo tem a capacidade de dar tudo o que você precisa para ser feliz. Olha, ninguém pode te amar como Jesus te ama.

Chamamos Jesus. Chamamos, chamamos.

Pois assim diz o Senhor dos Exércitos: para obter ele a glória, enviou-me as nações que vos despojaram, porque aquele que tocar em vós toca na menina do seu olho. Porque eis aí, agitarei a mão contra eles, e eles virão a ser presa daqueles que os serviram. Assim sabereis vós que o Senhor dos Exércitos é quem me enviou. Canta e exulta, ó filha de Sião, porque eis que venho e habitarei no meio de ti, diz o Senhor. Canta e exulta, ó filha de Sião, porque eis que venho e habitarei no meio de ti.

Se andares nos meus caminhos e observares os meus preceitos, também tu julgarás a minha casa e guardarás os meus átrios, e te darei livre acesso entre estes e aqueles que se encontram. Zacarias 2, 8 a 13 e 3, 7.

Vendo Jesus as multidões, subiu ao monte, e como se assentasse, aproximaram-se os seus discípulos. E ele passou a ensiná-los, dizendo: Bem-aventurados humildes de espírito, porque deles é o reino dos céus. Bem-aventurados os que choram, porque serão consolados. Bem-aventurados os mansos, porque herdarão a terra. Bem-aventurados que têm fome e sede de justiça, porque serão fartos. Bem-aventurados os misericordiosos, porque alcançarão misericórdia. Bem-aventurados os limpos de coração, porque verão a Deus. Bem-aventurados os pacificadores, porque serão chamados filhos de Deus. Bem-aventurados os perseguidos por causa da justiça, porque deles é o reino dos céus. Bem-aventurados sois quando por minha causa vos injuriarem e vos perseguirem e mentindo disserem todo o mal contra vós. Alegrai-vos e exultai, porque é grande o vosso galardão nos céus, pois assim perseguiram os profetas que viveram antes de vós. Mateus 5, 1 a 12. Alegrai-vos sempre no Senhor, outra vez digo, alegrai-vos. Seja a vossa moderação conhecida de todos os homens, perto está o Senhor. Não andeis ansiosos de coisa alguma, em tudo, porém, sejam conhecidas diante de Deus as vossas petições, pela oração, pela súplica, com ações de graça. E a paz de Deus, que excede todo entendimento, guardará o vosso coração e a vossa mente em Cristo Jesus. Finalmente, irmãos, tudo que é verdadeiro, tudo que é respeitável, tudo que é justo, tudo que é puro, tudo que é amável, tudo que é de boa fama, se alguma virtude há e se algum louvor existe, seja isso o que ocupe o vosso pensamento. O que também aprendestes e recebestes e ouvistes e vistes em mim, isso praticai, e o Deus da paz será convosco. Filipenses 4, 4 a 9.

Sabe aquele dia em que você para pra pensar e de repente se dá conta do tamanho da sua vitória, de estar onde está? Esse dia chegou pra mim.

Olá, graça e paz. Hoje eu tô passando por aqui para pensar sobre algo muito forte que nos paralisa, que nos deixa muitas vezes estagnados e alguns até presos. Medo. Essa palavra de quatro letras tão pequena, mas a ação dele tão poderosa muitas vezes sobre a nossa vida. E o tema é vença o medo. E você pode vencer o medo. Tem um texto bíblico de Marcos, capítulo 5, verso 36, que eu gosto demais. Quando Jesus fala para Jairo, um líder religioso da sinagoga da época, quando a filha dele estava morrendo, Jairo vem pedir o socorro de Jesus. Jesus vai andando com Jairo em direção à casa dele, mas antes de chegar na casa, os empregados de Jairo gritam para Jairo dizendo: Jairo, não incomodes mais Jesus, porque tua filha já morreu. Eu penso comigo que naquela hora o medo maior ainda do que Jairo já tinha tomou conta de todo o ser dele. Mas Jesus deu uma resposta extraordinária às vozes de fora, introduzindo a voz da fé, que vence o medo dentro do coração de Jairo, dizendo: Jairo, não tenha medo, apenas creia. Marcos 5, 36. Sabe, eu não sei se você já teve experiências de medo, mas eu passei por uma época em que um sentimento de medo criou dentro de mim um espírito depressivo. Eu estava passando um momento desse terrível na vida, você já passou por isso? Depressivo, depressão, quase com síndrome do pânico, porque o medo é um abismo que chama outro, a Bíblia diz isso, um abismo chama outro abismo, então por isso devemos criar uma ponte, a ponte da fé. Jesus disse para Jairo: creia. O crer é criar a ponte entre o abismo. Então pense nisso comigo. Jesus dá a palavra a Jairo e Jairo cria uma ponte para chegar do outro lado. Foi um momento difícil da minha vida, quando eu tive um sentimento de perda. Numa madrugada eu tive uma experiência na Marginal Tietê. Era depois da meia-noite, a Marginal Tietê estava sendo reformada, os tratores, os carros, os caminhões parados, e eu parei entre meia-noite e meia e uma hora da manhã, e aí eu me deu um pânico de medo horrível, e aí eu, no meu coração veio: põe um CD para você ouvir uma música. E aí eu abri o porta-luva do carro, não tinha CD nenhum, e aí eu liguei o rádio e ouvi um cantor cantando a letra de uma música dizendo: ei medo, eu não te escuto mais, pois você não me leva a nada. Quando eu ouvi a voz daquele cantor, aquilo tomou conta do meu coração, e aí Deus falou comigo de uma maneira muito forte. Porque o medo é algo que te aprisiona, mas a fé e o crer é algo que te liberta e te deixa livre. Na vida, nós perdemos mais por medo do que por tentativas. Eu vou dizer isso de novo. Na vida, nós perdemos mais por medo do que por tentativas. Olha essa frase besta que veio no meu coração. Vai, e se der medo, vai com medo mesmo. Jairo continuou andando com Jesus mesmo tendo medo. Ele continuou, ele não ficou perguntando se a menina estava morta, mas ele continuou a caminhada. Continue a caminhada. Vá em frente, siga. Faça teu medo ter medo de você. Uou! Porque quando você vai de encontro àquele problema que te causa o medo vai ter medo de você. É forte isso, né? Eu quero pensar com você em três ou quatro coisas aqui para vencer o medo. Vença o medo. E uma das coisas que nós precisamos para vencer o medo é confiança. Confiar em nós e confiar em Jesus. Jesus estava com Jairo. Jesus fala com Jairo. Jairo se levanta e continua a caminhada, porque ele confiou em si e ele confiou na palavra que saiu da boca de Jesus. Vamos continuar, Jairo. Confie. Confiar é ter certeza. Confiar é se consolidar. Confiar é sentir segurança naquilo em que você crê. Sinta segurança na palavra que Jesus tem para você. Esse medo não é maior, essa depressão não é maior, essa angústia não é maior, esse síndrome do pânico não é maior. Maior é a fé que está dentro de você. Uma segunda coisa que vem no meu coração, e que isso é muito forte, um posicionamento. Primeiro é confiar, o segundo é se posicionar. Como é que eu devo me posicionar? Quando nós nos entregamos, ou quando nós nos prostramos, ou quando o medo toma conta da nossa vida, parece que isso vai deixando a gente prostrado cada dia mais. Eu fico pensando em Jairo. Jairo vem, se prostra, ele pede para Jesus, mas depois ele se levanta, ele se coloca numa posição. Ei, se coloca numa posição de andar em direção àquilo que te causa o medo. Tem tantos outras histórias bíblicas em que Deus dá ordem para que se levantem e caminhem e avancem. O rei Josafá é um desses.
Três povos vêm contra eles para lutar, para vencê-los na batalha, para derrotá-los. E o texto diz que eles teve medo, segundo Reis capítulo 20, verso 3. Josafá teve medo ouvindo aquela voz, mas aí ele se levantou, se posicionou, se colocou numa posição contra o medo. Ei, o medo não é mais forte que você, o medo não é maior do que você, o medo não tem autoridade sobre você, porque o que você tem dentro de você é maior, tem mais força e mais autoridade que a vida de Deus dentro da sua vida. E uma terceira e última coisa: se a primeira é confiar, se a segunda é se posicionar, a terceira e última é ter fé. Ter fé. Jairo, ele já tinha ido com a palavra de que a filha estava praticamente morta. Eu vou dizer isso de novo. Jairo foi até Jesus já com a palavra de que a filha estava morta. Então o medo já não estava mais só dentro, mas estava fora. Estava por todos os lados, mas ele caminha pela fé da mesma maneira, ele chega até Jesus da mesma maneira, ele volta com Jesus até a casa, onde a menina está morta agora. E é interessante que a fé é algo tão forte para vencer o medo, que quando Jesus entra na casa e a menina está morta, Jesus pega Pedro, Tiago e João, mais o pai e a mãe da menina, e entra na casa e mais ninguém. Porque a fé vence o medo, e o medo só é vencido por quem tem fé. Jesus poderia ter deixado todo mundo entrar para que todos pudessem ver um milagre da ressurreição da menina, mas ele só deixou Pedro, Tiago e João, o pai e a mãe, porque esses tinham fé. A fé vence o medo. A fé que está dentro de você vence o medo. A fé que está dentro de você é maior. É maior para ver a vitória. É maior para isso desaparecer. É interessante que Jesus chega e fala àquela menina: levanta-te. E aquela menina se levanta na mesma hora. O medo desaparece, as incertezas vão embora e a segurança chega. Hoje é o dia de você vencer o medo. Hoje é dia de você encarar o medo. Hoje é dia de você dizer para esse medo e para essa incerteza, para esse pânico, para essa depressão: eu não vou parar por medo. Eu vou tentar de novo. Eu vou chegar lá. Se eu tenho medo, eu vou com medo e tudo. Eu vou para cima, porque Jesus está comigo. E eu vou porque eu não vou ter medo do medo. O medo vai ter medo de mim. Uau! E o medo não vai ter medo de você por causa de você. O medo vai ter medo de você por causa de quem está acompanhando você, que é Jesus. Ele está do teu lado porque ele disse: estarei com você todos os dias até a consumação do século. Posso declarar essa palavra? Se posicione com essas três palavras simples e curtas e você vai ver isso desaparecendo, trazendo uma segurança e uma vida plena sobre você. Que Deus abençoe o teu coração, que Deus te guie, que você confie nele, que você se posicione, que você tenha fé e que todos os seus medos desapareçam em o nome do Senhor Jesus. Até a próxima, se Deus quiser.

Senhor, força minha. O Senhor é a minha rocha, a minha cidadela, o meu libertador, o meu Deus, o meu rochedo em que me refugio, o meu escudo, a força da minha salvação, o meu baluarte. Invoco o Senhor, digno de ser louvado, e serei salvo dos meus inimigos. Laços de morte me cercaram, torrentes de impiedade me impuseram terror. Cadeias infernais me cingiram e tramas de morte me surpreenderam. Na minha angústia, invoquei o Senhor. Gritei por socorro ao meu Deus. Ele, do seu templo, ouviu a minha voz e o meu clamor lhe penetrou os ouvidos. Salmo 18, de 1 a 6.

Houve algum motivo para que essa ovelha se desgarrasse. Deu ela ouvidos à voz enganosa, procurando novas pastagens, partiu na busca de prazeres. O retorno da ovelha que se foi é tarefa prioritária e urgente. Convém, pois, que ela retorne depressa ao seu aprisco, junto ao bom pastor.

dos hinos que fala muito ao nosso coração. Não é só porque é um hino antigo, porque eu creio que todos aqueles hinos que foram inspirados por Deus, o tempo não envelhece. Eu convido você a cantar esse hino, que é uma bênção, é uma certeza que eu e você nós podemos ter, que Cristo em toda e qualquer situação, Ele estende a sua mão para nos ajudar.

Guarda a tua língua do mal e os teus lábios de falarem um engano. Aparta-te do mal e faz o bem. Procura a paz e segue-a. Os olhos do Senhor estão sobre os justos e os seus ouvidos, atento ao seu clamor. A face do Senhor está contra os que fazem o mal para desarraigar da terra a memória deles. Os justos clamam e o Senhor os ouve e os livra de todas as suas angústias. Perto está o Senhor dos que têm o coração quebrantado e salva os contritos de espírito. Muitas são as aflições do justo, mas o Senhor o livra de todas. Salmo 34, versículo 13 a 19.

Deixando, pois, toda malícia, todo engano e fingimento, invejas e toda maledicência, desejai como meninos recém-nascidos o puro leite espiritual, a fim de por ele crescerdes para a salvação, se é que já provaste que o Senhor é bom. E chegando-vos para ele, pedra viva, rejeitada, na verdade pelos homens, mas para com Deus, eleita e preciosa. Vós também, com as pedras vivas, sois edificados como casa espiritual, para ser de sacerdócio santo, a fim de oferecer de sacrifícios espirituais aceitáveis a Deus por Jesus Cristo. Por isso, na Escritura se diz: eis que ponho em Sião uma principal pedra angular, eleita e preciosa, e quem nela crer não será confundido. E assim para vós, os que credes, é a preciosidade, mas para os descrentes, a pedra que os edificadores rejeitaram, esta foi posta como a principal da esquina, e como uma pedra de tropeço e rocha de escândalo, porque tropeçam na palavra, sendo desobedientes para os que também foram destinados. Mas vós sois a geração eleita, o sacerdócio real, a nação santa, o povo adquirido para que anuncieis as grandezas daquele que vos chamou das trevas para a sua maravilhosa luz. Vós que outrora nem eres povo e agora sois de Deus, vós que não tinhas alcançado misericórdia e agora a tendes alcançado. 1 Pedro 2, 1 a 10.

Jerusalém, lugar de beleza e esplendor, onde sua alegria, filho, nunca terá fim. Viveremos eternamente juntos. Por isso, sê forte e corajoso, porque eu, o Senhor teu Deus, sou contigo.

Certamente suave é a luz e agradável é aos olhos ver o sol. Porém, se o homem viver muitos anos e em todos eles se alegrar, também se deve lembrar dos dias das trevas, porque hão de ser muitos. Tudo quando sucede é vaidade. Alegra-te, jovem, na tua mocidade, e recreie-se o teu coração nos dias da tua mocidade, e anda pelos caminhos do teu coração e pela vista dos teus olhos. Sabe, porém, que por todas estas coisas se trará Deus a juízo. Afasta, pois, a ira do teu coração e remove da tua carne o mal, porque a adolescência e a juventude são vaidade. Eclesiastes 11, versículos 7 a 10.